música, memória e São João. Um trio que tem tudo para dar certo. Como não? Como não dá certo a união de três coisas tão importantes nas nossas vidas? Nós, sertanejos, agrestinos, do interior. E claro, uma noite como esta não pode, ou não poderia, ou não poderá jamais faltar ele, Luiz Gonzaga. Essa marcha joanina que vamos ouvir agora foi gravada no ano de 1951, composta pelo próprio Luiz Gonzaga e José Fernandes. Olha para o céu, meu amor. O título é pura poesia. Ela pinta uma noite de São João. Balão subindo, shot e baião no salão. E também um amor que nasceu naquele instante. É uma das músicas que definiram o São João cantado no Brasil inteiro. Gonzaga gravou em 5 de abril de 1951 e lançou em junho do mesmo ano. Não sei para vocês, mas para mim é uma das músicas mais bonitas do cancioneiro joanino, ou junino, como pode-se dizer, que fala para dentro de nós mesmos e para o alto. Olha para o céu, meu amor, vê como ele está lindo. Canta, Luiz Gonzaga, canta para nós.

Então, gente, a noite fria, hein? Uma fogueira, um quentão, um baião, um shot, música e memória nesta noite tão especial, trazendo uma pequena parte da nossa música popular nordestina, música do interior, música que fala da nossa gente, da nossa terra. E aí vamos para o forró em São Miguel, com os três do Nordeste. Essa música é a faixa do primeiro LP do grupo. Era assim que se chamava os discos de vinil. O disco grande era o LP, o long play, e o disco pequeno era o compacto. E os três do Nordeste gravaram seu primeiro LP com o título de É Proibido Cochilar, em 1974. Os três do Nordeste foram formados em 1972 por Mestrezinho, Zé Pacheco e Parafuso. Forró em São Miguel fala da festa no interior do forró que juntava o povo na cidade de São Miguel ou na fazenda São Miguel. É retrato fiel do forró de arraial dos anos 70, direto do LP que colocou o trio no mapa da música nordestina. Ouvindo agora os três do Nordeste, forró em São Miguel.

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1: E assim as horas vão passando nesta noite pra lá de especial, onde a música se mistura com memória, com saudade e com forró, esse ritmo tão nordestino, tão interiorano. Agora ouviremos o pedido musical do ouvinte Armando Brasil, nosso ouvinte assíduo. Ele está lá em Barueri, no estado de São Paulo, e me enviou uma mensagem. Vamos escutar o Armando?
2: Forró. Gostaria de ouvir a música Asa Branca com Luiz Gonzaga. Essa música, quando lançada em 1947, escrita por Luiz Gonzaga e Humberto Teixeira, gerou uma desconfiança junto aos músicos e à própria gravadora, a RCA Victor. Eles acharam que a música era uma lamurienta demais, porque parecia música de cego pedindo esmola, na opinião deles na época. Apesar do ceticismo inicial, a música virou um estrondoso sucesso nacional e hoje é considerada uma das obras mais importantes da música popular brasileira. Lamurienta é um adjetivo feminino que descreve uma pessoa que vive fazendo queixas, lamentações ou choramingos. Mas isso foi apenas pessoas que não tiveram tempo para ouvir a música e observar o enredo. Meu caro amigo, deixarei os comentários para você, porque ninguém melhor do que o professor César Galindo Vaz para tecer comentários. Uma ótima semana para todos vocês e até o próximo programa, agora no próximo sábado, pela Rádio Pedra FM. Aquele abraço, meu amigo. Deus abençoe a todos. Sucesso.
1: A música que o Armando pediu, como ele já bem apresentou, é um clássico, não é? Um clássico de 1947. Vejam só, parceria com Humberto Teixeira, nasceu do drama da seca e do retirante que deixa a terra. Então é a cara do nordestino, né? Que foi expulso de sua terra. Na letra diz mais ou menos assim: quando olhei a terra ardendo, qual fogueira de São João. É aquela seca, é aquela falta de chuva, e realmente a terra arde. E isso virou poesia, poesia interiorana, poesia nordestina, poesia nacional, por que não? Penso que Asa Branca, se o Nordeste fosse um país, Asa Branca seria o hino do Nordeste. E também a música que levou Luiz Gonzaga para o Brasil inteiro, onde ele ficou conhecido no país inteiro. Até hoje, Asa Branca é símbolo da resistência sertaneja, é símbolo da coragem do homem e da mulher do sertão, é símbolo da alegria que o sertanejo encontra na época junina, mesmo depois de um ano difícil, de um ano sofrido. Com vocês, a pedido do ouvinte Armando Brasil, Luiz Gonzaga, Asa Branca.

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1: Programa Música e Memória continua nesta noite de programa especial, trazendo muitas lembranças, saudade e música boa para os nossos ouvidos, para as nossas mentes, também para o nosso corpo. É mês de junho, é festa junina, é forró. Na base da chinela, cantada por Elba Ramalho. A música é uma composição do também paraibano, assim como Elba Ramalho é paraibana, o também paraibano Zé Ramalho, muito embora os sobrenomes sejam iguais, mas eles não são parentes, são conterrâneos lá da Paraíba. Então, Na Base da Chinela foi feito por Zé Ramalho e lançada por Elba nos anos 80. É um forró irreverente que fala de um amor simples, sem luxo, que diz mais ou menos assim: na base da chinela a gente se entende melhor. Elba pegou essa levada malandra e transformou um sucesso de forró romântico, mostrando que o forró também tinha espaço para o humor e para o duplo sentido. Tá vendo aí? Forró também é humor. E forró sempre teve do duplo sentido, mas feito com categoria, com elegância. Com vocês, Elba Ramalho, Na Base da Chinela.

Assim, o programa Música e Memória continua trazendo boa música, informação, história e memória, claro. E ainda mais num período tão especial como o período do mês de junho. A cantora que eu trago agora é uma cantora pernambucana. Ela nasceu no Recife no ano de 1940. Ela foi casada também com o pernambucano Dominguinhos, lá de Garanhuns. E no ano de 1973, eles fizeram uma bela composição. Eu só quero um xodó. É uma declaração de amor direta, sem muito floreio, digamos assim. Quando diz, eu só quero um xodó, um carinho sem fim. Dominguinhos trouxe a melodia doce, não é? Anastácia, a letra simples e verdadeira. E aí, gente, não deu outra. Virou hino do forró romântico e uma das músicas mais regravadas do Nordeste. Realmente é uma bela canção. Realmente é uma bela canção, um forró romântico gravado pelo então casal Anastácia e Dominguinhos lá no ano de 1973. E aqui eu trago, né, na voz de Anastácia, a música Eu Só Quero um Xodó. É muito boa mesmo, muito boa. Continue conosco, Anastácia, com vocês.

programa Música e Memória está caminhando já, se aproximando. Ainda falta alguns minutos, algum tempo, mas já estamos nos aproximando do término. Mas antes tem muita música boa. Elba Ramalho, inclusive, que já cantou aqui hoje, volta a animar nossa noite. Légua Tirana, também de Zé Ramalho, dos anos 80. Eu digo assim, gente, Légua Tirana é aquela distância que cansa, que separa dois amantes. O que é que eu vejo na música? Eu vejo uma mistura de dor, de saudade, com a força da mulher nordestina, ou mulher valente, ou mulher forte, ou mulher romântica. Elba deu voz e corpo a essa letra, e aí não teve como, virou referência do forró feminino. É saudade cantada com orgulho e não com fraqueza. Veja que legal. Saudade cantada com orgulho, mas não com fraqueza. E eu ainda acrescento mais, mas não com tristeza. É assim o programa Música e Memória. Saudade sim, tristeza não. Mas se o ouvinte também misturar saudade com tristeza, que misture e continue ouvindo o programa. Elba Ramalho mais uma vez, Légua Tirana.

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Vocês sabem, ou não sei se vocês sabiam, mas forró também pode ser divertido e cheio de malícia. Malícia sem pornografia. Malícia sem baixaria. Malícia como duplo sentido. E é justamente o forró que nós vamos ouvir agora, com os três do Nordeste, para virar lobisomem. Como eu disse, é um forró divertido e cheio de malícia, típico dos anos 70 e 80 do grupo Os Três do Nordeste. E fala de uma lenda tão conhecida, a lenda do lobisomem. Mas, na verdade, é uma brincadeira com ciúme e traição no amor. Os Três do Nordeste eram mestres em pegar causos do interior e transformar em música dançante. O arranjo da sanfona e a zabumba deixa a história leve, mesmo com o tema que, de certa maneira, é assustador, não é? Mas ficou divertido. Tenho certeza que é mais uma música especial nesta noite de saudades. Com vocês, os Três do Nordeste, para virar lobisomem.

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2: Hoje, no quadro Um é Pouco, Dois é Bom e Três é Bom Demais, trago uma sequência de um trio que marcou história, inclusive a minha própria história. Eu lembro que lá nos anos 80, 70, 80, quando eu morava com meus pais, Petro Vaz e Noêmia Galindo, lá na Praça Imaculada Conceição, número 14, nós tínhamos uma vizinhança maravilhosa. De um lado, Dona Quitéria, avó de Paula Valdeires, Paula da Loja, como a maioria conhece. E do lado esquerdo, era a residência de seu Elias e Dona Ana. Um casal maravilhoso, seu Elias do Denox, que eu tive a oportunidade, juntamente com minha mãe, meu pai, meus irmãos, de convivermos com essa família. Muitos filhos, lembro que o pessoal vinha da Bahia, na época de São João, passar um mês na casa de seu Elias e Dona Ana. E lá tinha uma radiola, que era um grande móvel. Radiola antiga, que era um móvel, tinha um som maravilhoso. E na época do toca-disco. E foi aí onde eu comecei a gostar, comecei a...

Pois é, gente. Chegamos ao final deste programa especial de Noite Junina, Música e Memória. E para finalizar, trago de forma orquestrada, instrumental, numa sala de reboco, uma música bastante conhecida, e também Dominguinhos, juntamente com Sivuca e Oswaldinho do acordeão, tocado forró apreciado, Casamento da Raposa e Pau Queimado. Muito obrigado pela audiência e até o próximo programa. Espero que tenham gostado desta noite junina aqui na Rádio Pedra FM, no programa Música e Memória.

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boa noite, meu povo. Chegou a hora do programa Música e Memória. Senta aí, puxa uma cadeira de madeira, que hoje a gente vai viajar sem sair do lugar. Hoje a viagem é para o interior. Pro tempo em que junho cheirava a milho assado, a fogueira e a terra molhada depois da chuva. São João não é só festa. São João também é memória. É o som da sanfona cortando a noite escura. É o arrasta-pé no terreiro de chão batido. É a quadrilha desajeitada que a gente dançava mesmo sem saber o passo. É o avô puxando o fole, a avó mexendo a canjica no fogão de lenha. E a gente, a gente era criança, correndo solto, com a cara lambuzada de pé de moleque. E no meio disso tudo que era que tinha, tinha um forró. Não esse forró de paredão, não. O forró pé de serra, de três instrumentos só: sanfona, zabumba e triângulo. Era o forró que contava história de amor, de saudade, de seca, de volta para casa. O forró que fazia o caboclo esquecer a lida da roça por 3 minutos e rodar a companheira no terreiro de chão batido. Saudade, vocês sabem, é uma palavra que só existe em português. E talvez, seja por isso que ela combine tanto com o São João. Porque saudade é isso. É sentir falta do que foi bom, mesmo sabendo que não volta do mesmo jeito. É lembrar do pai que já se foi, da festa que acabou, do primeiro amor que dançou com você na música Procurando Tu e nunca mais voltou. Mas a memória tem uma coisa bonita. A memória, gente, ela tem uma coisa bonita. Ela não deixa a gente sozinho. Toda vez que a sanfona toca Asa Branca, o interior todo volta para dentro da gente. Toda vez que toca forró em Limoeiro, o pé bate no chão sozinho. A música, ela segura a lembrança. Ela segura a lembrança para que ela não possa fugir. Então, gente, fica aqui comigo no Música e Memória nesta noite, uma noite especial, uma noite junina. Nos próximos minutos, na próxima hora, a gente vai reencontrar o São João de antigamente. A gente vai falar de saudade, de interior, de forró raiz. Porque aqui a gente não toca música só para dançar.
A gente toca para lembrar quem a gente é. Então, aumenta o som. A sanfona já está afinada. Vamos começar o nosso programa de hoje. E eu quero começar com um trio que toca forró raiz, que são os nordestinos do forró. Iniciaremos o programa ouvindo Morte do Vaqueiro. Essa música é de Luiz Gonzaga e Nelson Barbalho, de 1963. É uma homenagem a Raimundo Jacó, que era primo de Luiz Gonzaga, que foi assassinado no sertão pernambucano. A canção usa o aboio do vaqueiro e o lamento do gado para falar da solidão e do esquecimento que o vaqueiro sofre. O tengo, lengo, tengo imita o som do aboio e vira um choro coletivo. É denúncia e saudade em forma de baião. O nordestino do forró gravou essa versão mantendo a força da letra original. E assim começa esta noite tão especial. Com vocês, nordestinos do forró.

E segue esta noite, noite muito especial. Música e saudade combina com São João, com cheiro de terra molhada, com fogueira. Na parte musical agora, um jovem cantor, um jovem sanfoneiro, Xambinho do acordeon, traz a música Tiraram Meu Sossego. É uma música autoral de um outro sanfoneiro, Kelvin do acordeon, mas Xambinho regravou e virou um grande sucesso. A letra fala de um amor que foi tirado de repente e diz mais ou menos assim: desarmaram minha rede, riscaram a fotografia da parede. É dor de amor contada com imagens do cotidiano do interior. Xambinho, que aprendeu sanfona com o avô lá no estado do Piauí, deu a esta música a cara do forró pé de serra. Tenho certeza que vocês vão gostar da música Tiraram o Meu Sossego. Canta, Xambinho.

música e memória em uma noite bem junina. Em uma noite bem junina, onde a fogueira da saudade está bem acesa, onde a fogueira da saudade ilumina a noite e ilumina também nossa memória. Até porque a música nos traz as lembranças necessárias. E por que não ouvirmos a canção da saudade, também cantada pelos nordestinos do forró? É um shot, não é uma música antiga, é um shot lento, feito para dançar bem agarradinho. Fala da saudade que aprende o caminho de casa e volta nas noites de bares, na volta, nas estradas silenciosas do sertão. É isso, é pura saudade. Saudade do interior, do tempo bom e daquele amor que ficou para trás. Não tem como não gostar, não tem como não sentir saudade. Nordestinos do forró, animando a nossa noite tão especial.

música, memória e São João. Um trio que tem tudo para dar certo. Como não? Como não dá certo a união de três coisas tão importantes nas nossas vidas? Nós, sertanejos, agrestinos, do interior. E claro, uma noite como esta não pode, ou não poderia, ou não poderá jamais faltar ele, Luiz Gonzaga. Essa marcha joanina que vamos ouvir agora foi gravada no ano de 1951, composta pelo próprio Luiz Gonzaga e José Fernandes. Olha para o céu, meu amor. O título é pura poesia. Ela pinta uma noite de São João. Balão subindo, shot e baião no salão. E também um amor que nasceu naquele instante. É uma das músicas que definiram o São João cantado no Brasil inteiro. Gonzaga gravou em 5 de abril de 1951 e lançou em junho do mesmo ano. Não sei para vocês, mas para mim é uma das músicas mais bonitas do cancioneiro joanino, ou junino, como pode-se dizer, que fala para dentro de nós mesmos e para o alto. Olha para o céu, meu amor, vê como ele está lindo. Canta, Luiz Gonzaga, canta para nós.

Então, gente, a noite fria, hein? Uma fogueira, um quentão, um baião, um shot, música e memória nesta noite tão especial, trazendo uma pequena parte da nossa música popular nordestina, música do interior, música que fala da nossa gente, da nossa terra. E aí vamos para o forró em São Miguel, com os três do Nordeste. Essa música é a faixa do primeiro LP do grupo. Era assim que se chamava os discos de vinil. O disco grande era o LP, o long play, e o disco pequeno era o compacto. E os três do Nordeste gravaram seu primeiro LP com o título de É Proibido Cochilar, em 1974. Os três do Nordeste foram formados em 1972 por Mestrezinho, Zé Pacheco e Parafuso. Forró em São Miguel fala da festa no interior do forró que juntava o povo na cidade de São Miguel ou na fazenda São Miguel. É retrato fiel do forró de Arraial dos anos 70, direto do LP que colocou o trio no mapa da música nordestina. Ouvindo agora os três do Nordeste, forró em São Miguel.

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1: E assim as horas vão passando nesta noite para lá de especial, onde a música se mistura com memória, com saudade e com forró. Esse ritmo tão nordestino, tão interiorano. Agora ouviremos o pedido musical do ouvinte Armando Brasil, nosso ouvinte assíduo. Ele está lá em Barueri, no estado de São Paulo, e me enviou uma mensagem. Vamos escutar o Armando?
2: Forró. Gostaria de ouvir a música Asa Branca com Luiz Gonzaga. Essa música, quando lançada em 1947, escrita por Luiz Gonzaga e Humberto Teixeira, gerou uma desconfiança junto aos músicos e à própria gravadora, a RCA Victor. Eles acharam que a música era uma lamurienta demais, porque parecia música de cego pedindo esmola, na opinião deles na época. Apesar do ceticismo inicial, a música virou um estrondoso sucesso nacional e hoje é considerada uma das obras mais importantes da música popular brasileira. Lamurienta é um adjetivo feminino que descreve uma pessoa que vive fazendo queixas, lamentações ou choramingos. Mas isso foi apenas pessoas que não tiveram tempo para ouvir a música e observar o enredo. Meu caro amigo, deixarei os comentários para você, porque ninguém melhor do que o professor César Galindo Vaz para tecer comentários. Uma ótima semana para todos vocês e até o próximo programa, agora no próximo sábado, pela rádio Pedra FM. Aquele abraço, meu amigo. Deus abençoe a todos. Sucesso.
1: A música que o Armando pediu, como ele já bem apresentou, é um clássico, não é? Um clássico de 1947. Vejam só. Parceria com Humberto Teixeira, nasceu do drama da seca e do retirante que deixa a terra. Então é a cara do nordestino, né?

se o Nordeste fosse um país, Asa Branca seria o hino do Nordeste. E também a música que levou Luiz Gonzaga para o Brasil inteiro, onde ele ficou conhecido no país inteiro. Até hoje, Asa Branca é símbolo da resistência sertaneja, é símbolo da coragem do homem e da mulher do sertão, é símbolo da alegria que o sertanejo encontra na época junina, mesmo depois de um ano difícil, de um ano sofrido. Com vocês, a pedido do ouvinte, Armando Brasil, Luiz Gonzaga, Asa Branca.

nesta noite de programa especial, trazendo muitas lembranças, saudade e música boa para os nossos ouvidos, para as nossas mentes, também para o nosso corpo. É mês de junho, é festa junina, é forró. Na base da chinela, cantada por Elba Ramalho. A música é uma composição do também paraibano, assim como Elba Ramalho é paraibana, o também paraibano Zé Ramalho, muito embora os sobrenomes sejam iguais, mas eles não são parentes, são conterrâneos lá da Paraíba. Então, Na Base da Chinela foi feito por Zé Ramalho e lançada por Elba nos anos 80. É um forró irreverente que fala de um amor simples, sem luxo, que diz mais ou menos assim: na base da chinela a gente se entende melhor. Elba pegou essa levada malandra e transformou um sucesso de forró romântico, mostrando que o forró também tinha espaço para o humor e para o duplo sentido. Tá vendo aí? Forró também é humor. E forró sempre teve de duplo sentido, mas feito com categoria, com elegância. Com vocês, Elba Ramalho, Na Base da Chinela.

Assim, o programa Música e Memória continua trazendo boa música, informação, história e memória, claro. E ainda mais num período tão especial como o período do mês de junho. A cantora que eu trago agora é uma cantora pernambucana. Ela nasceu no Recife no ano de 1940. Ela foi casada também com o pernambucano Dominguinhos, lá de Garanhuns. E no ano de 1973, eles fizeram uma bela composição. Eu só quero um xodó. É uma declaração de amor direta, sem muito floreio, digamos assim. Quando diz, eu só quero um xodó, um carinho sem fim. Dominguinhos trouxe a melodia doce, não é? Anastácia, a letra simples e verdadeira. E aí, gente, não deu outra. Virou hino do forró romântico e uma das músicas mais regravadas do Nordeste. Realmente é uma bela canção. Realmente é uma bela canção, um forró romântico, gravado pelo então casal Anastácia e Dominguinhos, lá no ano de 1973. E aqui eu trago, na voz de Anastácia, a música Eu Só Quero um Xodó. É muito boa mesmo, muito boa. Continue conosco, Anastácia, com vocês.

programa Música e Memória está caminhando já, se aproximando. Ainda falta alguns minutos, algum tempo, mas já estamos nos aproximando do término. Mas antes tem muita música boa. Elba Ramalho, inclusive, que já cantou aqui hoje, volta a animar nossa noite. Légua Tirana, também de Zé Ramalho, dos anos 80. Eu digo assim, gente, Légua Tirana é aquela distância que cansa, que separa dois amantes. O que é que eu vejo na música? Eu vejo uma mistura de dor, de saudade, com a força da mulher nordestina, ou mulher valente, ou mulher forte, ou mulher romântica. Elba deu voz e corpo a essa letra, e aí não teve como, virou referência do forró feminino. É saudade cantada com orgulho e não com fraqueza. Veja que legal. Saudade cantada com orgulho, mas não com fraqueza. E eu ainda acrescento mais, mas não com tristeza. É assim o programa Música e Memória. Saudade sim, tristeza não. Mas se o ouvinte também misturar saudade com tristeza, que misture e continue ouvindo o programa. Elba Ramalho mais uma vez, Légua Tirana.

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Vocês sabem, ou não sei se vocês sabiam, mas forró também pode ser divertido e cheio de malícia. Malícia sem pornografia. Malícia sem baixaria. Malícia como duplo sentido. E é justamente o forró que nós vamos ouvir agora, com os três do Nordeste, para virar lobisomem. Como eu disse, é um forró divertido e cheio de malícia, típico dos anos 70 e 80 do grupo Os Três do Nordeste. E fala de uma lenda tão conhecida, a lenda do lobisomem. Mas, na verdade, é uma brincadeira com ciúme e traição no amor. Os Três do Nordeste eram mestres em pegar causos do interior e transformar em música dançante. O arranjo da sanfona e a zabumba deixa a história leve, mesmo com o tema que, de certa maneira, é assustador, não é? Mas ficou divertido. Tenho certeza que é mais uma música especial nesta noite de saudade. Com vocês, Os Três do Nordeste, para virar lobisomem.

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2: Hoje, no quadro Um é Pouco, Dois é Bom e Três é Bom Demais, trago uma sequência de um trio que marcou história, inclusive a minha própria história. Eu lembro que lá nos anos 80, 70, 80, quando eu morava com meus pais, Petro Vaz e Noêmia Galindo, lá na Praça Imaculada Conceição, número 14, nós tínhamos uma vizinhança maravilhosa. De um lado, Dona Quitéria, avó de Paula Valdeires, Paula da Loja, como a maioria conhece. E do lado esquerdo, era a residência de Seu Elias e Dona Ana. Um casal maravilhoso, Seu Elias do Denox, que eu tive a oportunidade, juntamente com minha mãe, meu pai, meus irmãos, de convivermos com essa família. Muitos filhos, lembro que o pessoal vinha da Bahia, na época do São João, passar um mês na casa de Seu Elias e Dona Ana, e lá tinha uma radiola, que era um grande móvel, radiola antiga, que era um móvel, que tinha um som maravilhoso, e na época do toca-disco, e foi aí onde eu comecei a gostar, comecei a ouvir o trio nordestino, que era um trio baiano, e como o pessoal da Bahia, Seu Cícero, é Carioca, Zezito, Baixinha, Nieta, Rita, Maria, não é? Acho que eu disse o nome de Valinho, dos filhos daquele casal, e se tocava no mês de junho muito trio nordestino naquela casa, e a gente ouvia e eu apreciava. Saudosa memória lá da Praça Imaculada Conceição. E agora, no quadro Um é Pouco, Dois é Bom, Três é Bom Demais, eu trago justamente o trio nordestino com vocês no programa Música.

Pois é, gente. Chegamos ao final deste programa especial de Noite Junina, Música e Memória. E para finalizar, trago de forma orquestrada, instrumental, numa sala de reboco, uma música bastante conhecida, e também Dominguinhos, juntamente com Sivuca e Oswaldinho do acordeão, tocado forró apreciado, Casamento da Raposa e Pau Queimado. Muito obrigado pela audiência e até o próximo programa. Espero que tenham gostado desta noite junina aqui na Rádio Pedra FM, no programa Música e Memória.

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2: Olha aqui, eu cheguei, hein? Cheguei chegando. Quando a gente senta nessa cadeira aqui, a vontade de esplanar, de conversar com você o dia todo, dia e a noite, seja qual for o horário, que assim você esteja sempre nos acompanhando através dessa emissora parceira que transmite o nosso programa Sertão Saudade. Eu e o Somarelli só tenho a agradecer imensamente, tá bom? Agradeço demais, já bem na abertura do nosso programa, tá? O meu, o seu, o nosso programa Sertão Saudade, já começamos!

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0: Vontade Dividida com Milionário José Rico aqui no nosso programa Sertão Saudade. Wilson Meirelles vai já para um rápido intervalo, mas não sai daí. Já, já, eu tô de volta.
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7: 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Já estamos de volta. João Paulo e Daniel agora pra gente curtir Minha Estrela Perdida.

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0: Álvaro e Solimões, né? Na sola da bota. Oh, sucesso bom demais. Já já voltamos.
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8: Muito bem, já estamos de volta com o nosso programa Sertão Saudade, aqui na sua programação, aqui na minha, na sua, na nossa programação. Alô, minha amiga Geila de Capitão Enéas, tá ligada com a gente, né, Geila? Obrigado pelo carinho, pela sua audiência maravilhosa, tá certo? Grandiosamente, né? Ela que também tá sempre lá, ligada junto com a gente. Um abração pra você, minha amiga, tamo juntos. E misturados na melhor programação, sem sombra de dúvida. Abração também pra ela, Vanusa. Ô, minha amiga Vanusa. Produção, ela mandou, foi um áudio. Foi um áudio aí? Vamos colocar o áudio da minha amiga Vanusa de Araújo, de Oliveira dos Brejinhos.
9: Oi, tudo bom?
8: Tudo bem, minha amiga.
9: Sou Vanusa de Araújo, da cidade de Oliveira dos Brejinhos.
8: Olha aí.
9: Assista a rádio. É no aplicativo.
8: Sim.
9: E passa às 6 horas da tarde.
8: Ah, olha aí.
9: Todo dia.
8: Eu
9: no seu programa.
8: Obrigado.
9: É. Passar a música aí de Leonardo. Socorro.
8: Certo.
9: Quero oferecer para minha prima Ana Maria, Maria de Miro, Ivani da Xareia, Cádio, Carol, Milena, Dona Zenita, Yara, Natália, Nedina, Alaí, Lica, Rosália, Anitta, Biazelina. E pra você. Obrigada. Desse um outro trabalho.
8: Que isso. Obrigado você, minha amiga Vanusa. Aqui, você sabe, né? Se você pede, com certeza a gente toca. Leandro e Leonardo, rumo a Goiânia. Vamos que vamos!

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0: Quem aí nunca ouviu esse sucesso em Boate Azul? Você conhece? É aqui no programa Sertão Saudade.
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7: Já estamos de volta, Bruno Marrone. Não pode faltar na nossa programação. Grande artista, né? Legião Urbana é o nome do sucesso.

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0: Mais uma super atração, mais um programa campeão de audiência aqui na sua sintonia. Obrigado pelo carinho, obrigado pela sua audiência e até a nossa próxima edição. Até lá, meus amigos, até lá, Brasil!
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2: Olá, meus queridos amigos. Estamos chegando mais uma vez com o nosso programaço Mundo Sertanejo. É música e alegria no seu rádio. Vamos em frente. Um abraço a todos que já estão ligados em nossas rádios parceiras, afiliadas à nossa central de produção, Rádio Estúdio Brasil. É bom demais, é só alegria. As melhores músicas, os maiores sucessos passam por aqui, pelo mundo sertanejo. E olha quem canta bonito, abrindo o programa. Ela, Simone Mendes, Erro Gostoso.
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1: Ouvimos aí Simone Mendes, Erro Gostoso. Um abraço a todos vocês de Montes Claros, Minas Gerais, Educador FM, minha querida Rejane, beijo pra você, muito obrigado pelo carinho, viu? Montes Claros, Minas Gerais, o Léo Souza, todo o nosso fã clube aí de Montes Claros, ligados em nosso programa Mundo Sertanejo. Muito obrigado pelo carinho, viu? Rádio Paraíso FM, São João do Paraíso, Minas Gerais, Amadeus Ferreira, Neuza, todos da equipe, 6 horas da manhã, audiência fantástica. Quem canta bonito? Jades e Jadson.
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1: Muito bem, vamos em frente. Mundo Sertanejo está no ar. Rádio Cidade FM Colinas, Maranhão, 6 horas da manhã. Nós estamos no ar aí com audiência muito grande em toda Colinas, Maranhão, toda a região de Colinas. Muito obrigado. O programa do Gil Moraes é 5 horas da manhã. O programa Fala Gil termina às 6 horas e coladinho com Fala Gil vem Diego Valadares com Mundo Sertanejo. O Adriano Publicidade, ô meu irmão, um abraço, viu? Dona Maria, já passou aquele cafezinho quentinho? Quando for fazer um show aí no Cantinho do Sul, na região de Colinas, vou tomar um cafezinho com a senhora, viu, Dona Maria? É a mãe do Adriano Publicidade. Abraço a todos vocês, ouvintes da cidade de FM Colinas, Maranhão. Vamos em frente, vamos em frente, vamos em frente. Rafael Silva canta de Brasília para o Brasil inteiro ouvir. Agora é minha vez. Canta Rafael Silva com a participação de Belu.

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3: 5 horas e 15 minutos.

0: Bom dia, gente. Domingo, hein? Dia 21/6/2026, pontualmente, que hora, reloginhos? Olha a hora pra você não perder a hora, viu?
1: Horas e 16 minutos.
0: 5:16 para você ficar muito bem informado aqui na 98,7. A melhor, viu, gente? Domingo a domingo, com certeza é a melhor. Desculpa o horário um pouquinho atrasado. 15 minutos. 17 agora, né? E 17 minutinhos. Mas vim de longe, né? Mas vocês entendem, compreendem, né? E aí, tudo bem com vocês? Tudo certinho? Espero que sim, viu, gente? Já tomar aquele belo cafezinho quentinho. Com certeza, né? E olha, mal comecei, já temos ligação ao vivo. Alô, bom dia, com quem eu falo? Alô, bom dia.
2: José Ivan Magalhães.
0: Não entendi, repete.
2: José Ivan Magalhães.
0: Seu Ivan, melhor dizendo, no centro da cidade.
2: É, entendi.
0: Ao vivo e às cores. Tudo certinho?
2: Eu queria pedir uma música de... Milionário José Rico, Caminho da Vida.
0: Milionário José Rico, é isso?
2: Eu tô ouvindo, é Caminho da Vida.
0: Caminho da Vida.
2: Isso.
0: O senhor vai oferecer?
2: Oferecer a você.
0: Obrigada.
2: A sua família.
0: Sim.
2: A Manu, o Vestígio, o Leide Maria e a todos que quiserem ser convidados na Rádio Pedra da Feira.
0: Muito bem, seu Ivan. Daqui a pouquinho a gente tá tocando, certinho?
2: Ok.
0: Obrigado, Deus abençoe, tudo de bom, viu?
2: Okay.
0: Ivan, do centro da cidade, já quero mandar um abraço especialmente também ao nosso amigo Anselmo Macedo. Tá ligadinho, né, Anselmo? Deus abençoe você e toda a sua família. E lembrando que a partir de 6 horas está trazendo a informação da pedra e toda a região. E com certeza também informando você, dona de casa, né, dona Maria. Né, previsão do tempo. Não sei aqui, mas lá tá frio, frio e chuva todo dia, viu, meninos e meninas? É frio, viu? Mas é o mês, né? O mês do frio. Bom, eu já quero dar um bom dia especialmente pra você aí no Parque Vaquejada, Prateado. Nosso amigo Jaiminho das Bicicletas, né? É o Natanzinho 12, tá ligadinho? Nosso amigo Paulo Ferraz, né? Toda essa turma aí acompanhando lá no Sítio Barragem, nossa poeta. Né, o Geraldo Pereira, o grande poeta aqui da cidade da Pedra. Compadre e amigo Nildo Marcos também, lá no Cidade Agrestim. Minha prima Lia também, tá ligadinha, um grande abraço. Meus familiares lá no Sítio Zezé. Especialmente José Luiz ainda tá dormindo, viu, gente? Essas festividades em Arco Verde, vocês acreditam que ele foi os dias tudinho? Ainda vai, né? Não sei como vai aguentar o pobre, nem comentar. Pode ser que não... Que não vai esses outros dias, né? Ele já é magro e no começo fica mais ruim ainda. Bom, gente, para alegrar, vamos trazer mais uma, né? Essa daqui, quem lembra, hein, gente? Mesmo no comecinho do programa Manhã Nordestina, a gente sempre abria a programação com a volta da Asa Branca, viu? Essa é para a gente recordar, né? Quando a gente abriu o programa... E para você que queira participar do nosso programa, é muito fácil você só ligar no, pelo Zap. Ligação direta também a gente tá recebendo, que é o número do estúdio da rádio, que é 87991-484215. Ou também pelo Zap, manda aquela mensagem de texto, de áudio, fique bem à vontade, pelo número 991-60-9907. Certinho, gente? Mandou mensagem de texto, de áudio, a gente coloca aqui ao vivo as cores na hora. Certinho? Para você também que queira acompanhar, está acompanhando, mas não tem o número, fica no Instagram, é @luriamizerra, certo, gente? Fica bem conectados, bem sintonizados aqui na melhor, tá? Não vamos perder a programação, não, lembrando que hoje a gente vai até às 7h30, certinho? Logo mais terá a Santa Missa. E vamos trazer a volta da Asa Branca, em seguida vamos poder buscar o nosso amigo Ivan, aí no centro da cidade, pertinho? Então, vamos embora, gente. Pontualmente 5:21.

Esse sim é o melhor, viu, gente? Você fica emagrecendo, apaixonado por você, só para os apaixonados, né? Isso aí foi para você, especialmente para vocês que estão ligadinhos aqui na 98,7, a melhor da pedra de toda a região, viu, gente? Lembrando, ao vivo, escuros, programa Meio Nordestino na apresentação de minha Bezerra, viu, gente? Não se esqueça, Lurian Bezerra. E para você querer participar, é só mandar usar pelo número 87991609907, certinho? Pegou aí o papel e caneta, vamos anotar direitinho. É 87991609907. Pontualmente 5h35, viu, gente? Pra você não perder o horário, ficar bem sintonizado, ligadinho aqui na melhor, certo? Lembrando, hoje de 21 do mês 6, que é junho, a melhor época, viu, gente? O melhor mês, com certeza, é esse, viu? Você dançar bastante forró, né? Quadrilha, comer bastante milho, canjica, pamonha, né? Com certeza. Quem é que não gosta, né? Eu mesmo gosto de todos. E quem me conhece sabe, gosto de doce, tudo é doce, viu, gente? Puxei a mocinha. Ave Maria, tem que diminuir no doce. A mocinha tá na diabetes, viu, mocinha? Alto. Mocinha não tem jeito. Ela tá lá fazendo café, né? Hoje ela acordou muito tarde. Eu saí ainda, ela tava roncando, pra vocês terem ideia, viu? Ela ainda tava roncando. Eu vou me embora. Eu digo, mocinha, eu vou embora, que você vai atrasar. Chega lá, quando eu voltar, eu faço o café, viu? Vou chegar do programa 8 horas, ainda ela tá dormindo, pra vocês entenderem. Ela acorda meio-dia, viu? Passa a noite todinha nas festas, aí só acorda meio-dia. Ela e Luíde, os dois. Quando vai os dois assim, a dupla. Acho que eles estão cantando em Arco Verde, viu? A dupla Cabeça e Cabecinha, viu? Não sei se Neco vai dar um esquenta aqui pra vocês, né, Neco? Neco da Forçada, Neco da Bagaceira, tá lá na Veneza, ligadinho. Tá aquecendo lá o ritmo do São João, né, Neco? Vaca Velha, nosso amigo Kaique, Zé Maria, esse pessoal aí tão ligadinho. Muito obrigado pela audiência. Preferência da 98,7. Manda um abraço também ao nosso amigo Luiz. É o Luiz, mas você disse que é Luiz do Curral. Tá ligadinho? Luiz do Curral. Seu amigo também, Samuel da Pamonha. Samuel tá ligadinho. Tá no pé do rádio, né, Samuel? Tô vendo daqui, viu? Você no pé do rádio. Não aumenta muito, não, pra você não ficar moco, viu? Manda um abraço também aí na Rua Nova. Nosso amigo Celso Portilhoz, tá ligadinho? Nossa amiga também, Valdirene. Tá fazendo um cafezinho, né, Valdirene? Nosso amigo Celso. Ontem eu vi você, Celso. Você ia passeando com seu Rottweiler. Muito grande ele. Ave Maria. Vamos trazer mais uma, né, gente? Por enquanto tá chegando os pedidos. E esse daqui, opa. Paulo Fernandes Leonardo. Leonardo tocando em frente. Esse daqui é muito boa, viu, gente? Pra gente relembrar os velhos tempos. Lembrando que ele ia participar também do... Ao vivo é só ligar pelo número 87991484215. Ligou, chamou, tocado, ligado, atendido na hora, viu, gente? Já quero mandar um abraço nossa vovó Maruquitas aí no povoado Posto do Boi, tá ligadinho? Vocês todos, Posto do Boi, região, Tacazinho, Quilombo, Sítio Zezé, Sítio Salgado, né? Riacho do Mel, lá também que estão ligadinhos lá no Riacho do Pau. Um grande abraço para todos vocês. Buíque, Carneiro, né? Também mandar um abraço meus amigos lá em Garanhuns. Também lá no Fazenda Várzea dos Bois, aí em Caetés. Um grande abraço, Jorginho. Nosso amigo Zé do Cunhaque, tá ligadinho. O João Barbeiro, né? Estão sintonizados aí. Nosso amigo Uri, na ambulância, aí em Caetés. Um grande abraço. E também para os nossos amigos loteiros, Zé Aloísio, nosso amigo Zezé, nosso amigo também Damião da lotação, que estão usando, estão aí virado, né? Carregando gente de noite, viu, gente? 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
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Ligou, chamou, chegou, viu, gente? Damião da Lotação, certinho? E ele já convida, viu, gente? Forró, Pé de Serra, em Arco Verde. Quem quiser, ligue para Damião da Lotação, que está fazendo aí. E de volta, aquele precinho que cabe no seu bolso, viu, gente? Tá dando regado. Desde todos os motoristas, né? Mototaxistas, vocês estão lá na luta, trabalhando. Bom dia, bom trabalho, viu, gente? E vamos trazer mais uma. Tocando em frente.

0: Comadre Lurian, você esqueceu a hora foi? Informe a hora, minha filha.
1: Pontualmente 5h53 para você não perder a hora e ficar muito bem informado e sintonizado aqui na melhor, viu, gente? Não vai perder, viu? Lembrando que hoje a gente vai ficar até 7h30 de o pé atolado aqui, muito forró, música sertaneja, para você curtir, mandar para aquela pessoa especial que você ama, certinho, gente? Ou só para curtir mesmo, né? Relembrar os velhos tempos. É pelo 87991609907, viu, gente? Você pode mandar mensagem de texto ou de áudio. Faça como a sua amiga Rosanilda acabou de mandar um áudio, né, Rosanilda? Daqui a pouco a gente tá colocando seu áudio aqui ao vivo, às cores. Mandar um bom dia pro nosso amigo Tonho de Tonho de Catonho. É ele mesmo. Tá ligadinho lá no sítio Panelas. Eu e essa turma boa, nosso amigo também lá no sítio Manu. É o Josa, Nissinha. Lá também no Urubu, nosso amigo Giovanni Cavalcante e toda a sua família, todos ligados. Um grande abraço para vocês. Um abraço, nossa amiga aqui, que com certeza está ligadinho, né? Nosso amigo Dedeira, aí no Horizonte Alegre. Vocês todos no Horizonte Alegre, né? Estão ligadinhos. Lá na Fazenda Oiteirinha também, um grande abraço. Nosso amigo César Galindo, o grande professor César. Está sintonizado? Um abraço para você e toda a sua família, meu amigo. Também na família de João Baiano e família. É o João Baiano. Estão aí no Juazeiro, né? Grande

Ele disse que ele nasceu enfadado, que a mãe dele trabalhou demais, né, Zé Agostinho? Um abraço também ao nosso amigo Romeu, o Rômulo, aí na Serra das Varas. Ele, Alex, o família, o Pitoco também, né? Tá aí cochilando, né? Então, seu amigo também é o macho velho de Mãe da Cheira, tá aí na Serra das Varas. Nosso amigo Romero, enfim, toda essa turma boa que tá ligadinho, né, no programa Nordestina. Grande abraço, vocês moram no meu coração e não paga aluguel, viu? Mandar um abraço também nosso amigo Joran Camelo, tá sintonizando, né, sintonizado aí, né? Vocês, Capoeira de Dentro, nosso amigo Jandira, também tá ligadinha, né, Jandira? Jandira, Guilherme, Simoni, deixa eu ver quem mais, Jairo, toda essa turma boa que tá aí também na Capoeira de Dentro. Nosso amigo que tá sintonizado é o Moisés, né, lá no contador, nossa amiga Maria, um grande abraço para todos vocês. Um abraço também para Landa Bolacha em Arco Verde, ele, seu pai e sua mãe, turma boa, aí no São Cristóvão, nosso amigo Alan, vem lá de Caetés, né, Alan das Bolachas, tá ligadinho, um grande abraço para vocês aí, em São Cristóvão, em Arco Verde, estão na feira aí. Bom trabalho para vocês e boas vendas. Nossa amiga Lilia tá ligadinha, né, Lilia? Como sempre, todos os domingos. Domingo a domingo, né? Que na melhor. Um abraço também, nossa amiga que tá sintonizada, Beatriz e Yara. Nosso amigo José, né? Grande abraço pra vocês aí no Sítio Barriguda, aí em Caetés. Também meus familiares, né? Estão sintonizados, com certeza, né? Acorda cedinho, né? Nosso amigo Zé, grande abraço. E vamos trazer mais um, logo mais a gente tá de volta. Lembrando que a gente tá até às 7h30, viu, gente? Hoje a gente não pode abusar muito do horário, não. Tá certo? Grande abraço, viu, Lilia? Um cheiro no coração. E essa daqui é pra você, viu? Sinônimos, Chitãozinho e Xororó, viu?

0: Bom dia, Maria. Aqui é Rosinha da Veneza. Gostaria de ouvir a música de Assisão, Eu Quero Meu Amor, para oferecer à minha família e à torcida rádio. Meus olhos d'água. Bom dia.
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1: Aí, João Gomes, lembra? João Gomes, mestrinho JP, né, gente? Esse sim é o melhor, gente. Seus apaixonados. São pontualmente 6:09, viu, gente? Daqui a pouquinho estamos trazendo aí Anselmo ao vivo e às cores, viu, gente? Informando você, dona de casa, você fazendeiro que já está na ordenha, tirando aquele lentinho, quentinho, quentinho para tomar com aquele belo café, viu, gente? Daqui a pouquinho a gente está trazendo aí ao vivo as cores, informando a previsão do tempo e toda a região, viu, gente? Mas antes disso, vamos trazer mais uma. E esse daqui vai para Gilberto. Gilberto, que está lá no Caetés, né, Gilberto? Toca do Vale e Loura e a Morena. E em seguida também, mesmo cantor, o Gemininho. E esse daqui vai para Neco da Bagaceira, aí na Veneza, Neco. Aumenta o som. Que isso aqui é pra vocês, viu?
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0: 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Esse daqui foi um forrozão, hein? Isso aí foi pra animar os velhos. Cuidar, velho. Vamos cuidar que já é meio-dia, viu? São 6h15 pontualmente, gente. Cuida pra cuidar, gente. Já mandar um abraço lá no Ceará, João Vitor, também. Lá na Canaã, meu tio, né? O Dedé, conhecido como o Dedé, né? Todo mundo conhece como o 10. Tá lá de galinho, né? Forrozão pra sacolejar os quartos, viu, velho? Você que maroca mais mocinha tá voando as panelas com forrozão desse. Cuidado pra não queimar a comida, viu? Mais chato quando eu for almoçar mais vocês, a comida queimada. Vocês no forrozão desse, agarrando as duas aí, dançando. E vamos trazer aí, como eu disse, né? Ao vivo, uma Selma Macedo aí no centro da cidade, né, gente? Ao vivo, as cores, bom dia, Selma. Seja muito bem-vindo. Vamos informar aí a previsão do tempo. As janelas de casa estão sintonizadas, viu?
1: Bom dia, Lurian. Bom dia, ouvintes da Rádio Pedra FM. Aqui quem fala é o repórter Anselmo Macedo. Eita, pessoal, vamos informar a previsão do tempo para hoje, dia 21 de junho de 2026, para o município da Pedra. Lurian, o dia hoje será nublado até mais ou menos às 9 horas da manhã. Depois, o sol deverá aparecer parcialmente, né? Portanto, minhas comadres, para lavar as roupas hoje, eu acho que vai enxugar, não é? Porque não tem previsão de chuva à tarde, de maneira nenhuma. É o repórter Anselmo Macedo para o programa Manhã Nordestina. Quero também, Lúria, aproveitar esta oportunidade para desejar a todos um maravilhoso São João com muito forró. Obrigado, Lúria, e que Deus te abençoe. Grande abraço. Tchau, tchau. Tenham todos também um maravilhoso programa.
0: Muito bem, obrigada, Selma, que Deus abençoe sempre. Pois é, gente, vamos aproveitar esse domingo maravilhoso, muita bênção e muita paz e saúde para nós todos, né? Que esse domingo seja abençoado e repleto de muitas coisas boas, não para mim, mas para vocês também, viu? Deus abençoe sempre. Obrigado, viu, Selma? Então, vamos aproveitar, né? Tá estiado, quem tem roupa para lavar, vamos acordar, vamos lavar e tomar aquele belo cafezinho quentinho, viu, gente? Já muito obrigado pela preferência de todos vocês aí, tá com o radinho ligado, sintonizado aqui na melhor, viu, gente? Acompanhando o programa Manhã Nordestina. Muito obrigado. Para você que queira, né, com certeza participar do nosso programa, é muito fácil, é só ligar pelo número 87991484215, viu, gente? Pode ligar que está ligação liberada, viu? Ao vivo e às cores. Eu já quero mandar um bom dia também, especialmente nosso amigo Zuza aí na Rua Nova. Tá ligadinho, né, Zuza? Como sempre, daqui a pouquinho a gente tá colocando aqui seu pedido musical, certinho? Tenha nevo que a gente toca já, viu? Mandar também um abraço nosso amigo Quiterinha, presidente da Rádio Veridiano Tenório, né, todos vocês aí da Rua Nova que estão se tornando. Mandar um abraço também, com certeza, nosso amigo Nenê da Lotação, Garanhuns, um grande abraço, você, Cristiano, toda a sua família, estão ligadinho aí acompanhando o programa, né? Muito obrigado pela preferência de vocês aí em Garanhuns. Nossa amiga também, nosso amigo Robson, um grande abraço. Bom, gente, vamos trazer mais uma, né? E essa daqui, ei, Maria, essa daqui é boa, viu, gente? Quem gosta de um forrozão, sei que vocês gostam, né? Calanga acesa, forró forum. Vamos embora, daqui a pouquinho a gente tá de volta, viu? Lembrando que já é 6h20.
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Bom dia, Gabriel. Aqui é Belo Novo. Gabriel, é a senhora. Se puder, eu estou com a música com três nordestinos, ou os três do Nordeste. Para que tanta fogueira? Para que tanto balão? Vou oferecer a senhora. A Gisele do Verão Vendê, Carlos Pedro, Segui, Geraldo Nazaré, a Mauri, a Macho Velho, Alfredo Ramos, Leito Montclair, Armando Brasil, Doca Tenor, Rosa da Rua Nova, João Zé, Giovanni Vara Nova, Cílio Demais, Carlinhos, Amigo de Baixo, todos que estiverem ouvindo esse maravilhoso programa. Maroca do Neto do Vialejo e a todos os ouvintes da Pena FM. Deixa a senhora. E aí, o Trino Nordestino, pra que tanta fogueira? E não vê aí, toquei com azulão, bota a toalha na mesma dessas duas. Valeu, tão bom dia, bom programa pra senhora, todos os ouvintes.

0: Embaixinho do fogão e céu mal vive às escuras, viu, gente? Tomara. Isso é pra vocês que estão apaixonados, viu? Bom, gente, já quero mandar um budim especialmente pra vocês aí no Alto da Boa Vista. Estão ligadinhos, sintonizados aqui na melhor 98,7, viu, gente? Lembrando que hoje a gente vai até 7h30. São pontualmente 6h57 aqui na melhor, viu, gente? E temos mais uma ligação ao vivo. Alô, bom dia. Quem eu falo?
1: Bom dia, mulher. Sou eu, aqui da Veneza.
0: Bom dia, Neco da Bagaceira. Ao vivo.
1: É ele mesmo.
0: É ele, e ele ao vivo é as cores, né? E a dupla, Neco? Nada?
1: Oi?
0: A dupla, cabeça e cabecinha, nada. O pessoal ficar ansiosos.
1: Bom, ele foi cantar na conversa, foi?
0: Se ele foi cantar em Arco Verde?
1: Sim.
0: Foi. Aí não deu certo, não foi?
1: Foi, deu certo não.
0: Deu certo não, mas vamos combinar aqui quando eu tiver ao vivo as cores trazer, né? Porque tempo de São João, né? A agenda é cheia.
1: Cadê?
0: Aí não tem cantando naquelas palhação, aí o tempo fica corrido.
1: Cadê?
0: Né? Mas vamos sim.
1: Vamos.
0: Ajeita essa dupla aí vocês dois pra dar certo. Um canta e outro toca, né?
1: Eita, que doido.
0: Vai dar certo, não vai, nego? Remédio de doido é o doido na porta, né?
1: Diz o povo, né?
0: É, eu não tô dizendo que você é doido, não. Ô, Neco.
1: Oi.
0: E a música hoje, pra você oferecer pra sua turma, é qual hoje? Tá na
1: papai,
0: sofrência?
1: Toca aí, chama qual é a música? Pãozinho com mortadela.
0: Pão com mortadela. Você já comeu? Você comeu pão com mortadela já hoje?
1: Não, ainda hoje não.
0: Ainda hoje não. Mas vai comer daqui a pouco.
1: Eu tomei zero ferro ontem essa noite.
0: Zero ferro?
1: Eu tomei zero ferro com mortadela.
0: Sim, aí tá certo. Pão com mortadela. E o ovo também é ou só pão com mortadela?
1: Oi?
0: Ovo também é ou só pão com mortadela?
1: Não.
0: Não, aí não. Tá certo. Vai oferecer pra quem, Neco?
1: Olha, essa música aí vai pra todos os ouvintes da região, viu? Agora vai pra Maroca aí do Poço do Boi. Meu xará aí do Cid Zezé com a esposa mocinha, né?
0: É.
1: E aquele cantorzinho, meu nome dele é Luiz, é o nome dele.
0: Quem?
1: O seu irmão é Luiz, o nome dele é?
0: É Sabiá.
1: Quem?
0: Sabiá das Veias.
1: Ih, é Sabiá?
0: É conhecido como a Capa Veia.
1: Ixi, Maria.
0: É, foi o apelido que Maroca deu nele. Ele deu um golpe em Maroca, aí Maroca botou esse apelido nele.
1: Eita, gosto.
0: Foi. Aí agora quem vai dar um golpe em Maroca é Cícero Azevedo.
1: Olha,
0: não diga. Eu disse a Maroca, é melhor Luiz. Ela não quis, olha.
1: Olha.
0: Novo cantor, compositor, e não quis.
1: Vou começar, viu?
0: É, tem que conversar
1: vai
0: com ela direito.
1: Vai lá também aí para o diretor da rádio, Veneziano. Jair Silvestre.
0: Sim.
1: Alfredo Ramos. Silêncio Chiqueira. Vai para Paixonito também, que é a irmã dela, né?
0: É.
1: E vai para Júlia da Rua Nova. Anselmo Macedo aí, no centro da cidade. Gilvana da Casa de Sol. Genesi Ferreiro. Tom de Cotonha aqui na volta da bomba. Macho Velho com a esposa dele lá na Serra. Vai pra a minha colega Luz do Combo também, viu? E vai pra
0: Vaca Velha.
1: Peraí. Vai pra Carvalho, lá no sítio Bupirão, com toda a família lá, né? Com toda a família lá, irmão, irmã, sobrinha, primos e tudo. E agora eu vou descer para Tereza, vai para João Barra Nova, Giovana, Lúcia da Banca da Pinha aqui embaixo, para Romildo, Esquiaba, lá na Avenida, Neto Cabaceiro com a esposa Lúcia e o Tainari e a outra da Tainari da Boa Vista, Júnior, e tiveram aqui outro mano, né, da Fé Magil, foi. E eu trouxe, vai para o Gosto do Vaca Velha lá embaixo. Vê a Rolinha.
0: É seu irmão, é?
1: Fumo. É?
0: Vaca Velha é seu irmão.
1: É, não.
0: Diz ele.
1: Volte. Não. E assim, vai pra ti aí cair também, lá na

0: na bica de baixo. Sim. Ia carrinho com a esposa e filha, a Gisele. E passear e cair, que na fazenda do Quinto Rei, não via. E vai para todos, viu, minha filha? Só que essa mãozinha do pão da montanha dela para nós.
1: Para você se esquentar os pés, né, Neco?
0: Oi?
1: Para você esquentar os pés, né?
0: É, daqui a pouco, quando esquentar, não demais cana.
1: Ô, Neco, você já tirou a fogueira? A lenha da fogueira?
0: Eu vou tirar a fogueira?
1: Você já tirou a lenha para a fogueira?
0: Já ali embaixo, eu vou buscar agora, já.
1: Aí tá certo. Passa, cuidado para não queimar a pista aí, viu? Cuidado para não queimar a pista de fora a fora.
0: Não.
1: Não, você tem juízo, né? Você tem juízo, né?
0: Poxa, ainda comigo, não sou doidão, moleque.
1: Deus me livre, chamar você doido.
0: Poxa.
1: Deus me livre. Doido é quem atira pedra, né? Rasga dinheiro. Você rasga dinheiro?
0: Eu mesmo não.
1: Ninguém é doido, né?
0: Assim, eu quero achá-lo.
1: Ai, tá certo. É quando você achar, você rasga e me dê.
0: Agora eu rasgo.
1: Você não é doido? Rapaz, Neco, pois eu vou botar aqui tua música, viu, sim?
0: Oi?
1: Vou botar sua música daqui a pouquinho, viu?
0: Rapaz, pude que daqui a pouco eu vou sair, viu?
1: Pronto, tá certo. Eu boto na hora. Valeu, Neco da Bagaceira.
0: Bom dia.
1: Bom dia pra vocês também. Esse é Neco da Bagaceira. Segura as pontas aí, Neco, que já eu toco, viu? As pontas não. Segura aí que... Já eu toco, viu? Tenha nevo. E temos um aqui, né? Um áudio de nossa amiga Lani, lá no Parque Traquejada. Tá ligadinha, né, Lani? Daqui a pouquinho eu coloco mais uma musiquinha pra você. Alô, bom dia. Alô, bom dia. Oxente, esse tá mudo. Não tomou café, não? Foi? Sem retorno, liga de novo, que não estou escutando você, viu, gente? Então liga mais uma vez, é 87991484215, certinho? Mas antes vamos esquentar mais um aqui, viu, gente? Mas deixa eu mandar um bom dia aqui, especialmente meu amigo Dedinho, eletricista, tá ligado aqui no Alto da Boa Vista, né, Dedinho? Como sempre, todos os domingos, ele e toda a sua família ligado em peso, né? Alô, bom dia. Bom dia, Dona Doca de Venturosa. Pronto. Tu já tomou café?
2: Eu já.
1: Ah, agora ela se animou. Agora eu tô escutando. Agora ela tomou um café quente pra ver se sai a voz. De Raimundo, o que é que manda hoje?
2: Eu quero ouvir.
1: Sim.
2: Quando leite.
1: Dão do leite. Opa, como é o nome? Tá dando eco, mulher. Tá dando eco na tua ligação. Repete de novo, caiu. Pronto, daqui a pouco ela liga de novo e a gente vê, né, gente? O que é que ela vai pedir aqui de bom. Mas vamos trazer mais uma, né? O que é amor pra você, Heitor Costa.
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1: Com certeza é aqui, é a melhor de todas. 98,7, a melhor rádio que você escuta. Com certeza é essa, viu, gente? Tivemos aí Teu Gosto, Que Amor Pra Você, né? Dedicada ao nosso amigo Tonho de Catonho, lá no sítio Panelas, né? Daqui a pouquinho estamos trazendo mais. Pedido musical do nosso amigo Celso Portilores, Afogando a Minha Dor com Azulão, né? Ou seja, como ele diz, coloca toalha na mesa, né? Daqui a pouquinho a gente tá trazendo mais. Em seguida também, pedido musical do nosso amigo Paulo Ferraz, né? Pediu aqui, deixa eu ver qual foi que ele pediu. Também Azulão, daqui a pouquinho a gente tá tocando, certo, seu Paulo Ferraz? Muito obrigado pela preferência e a audiência total, viu? Tivemos mais uma ligação ao vivo. Alô, bom dia. Pronto. E aí, Sivan? Eita, a ligação tá ruim. Olha, seu Ivan, se eu ligo daqui a pouquinho, que a gente, olha, viu? A ligação tá cortando. Daqui a pouquinho o senhor liga, tá certo? 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Vamos agora curtir um pouquinho, né, gente? Falta apenas 15 minutos. Então, vamos acunhar o dedo aqui, que rapidinho a gente tá de volta, certo? Vamos atender os pedidos musical. Já tá chegando mais um também. É Jandira Camelo, toca pra mim Barreirito amanhã. Com certeza, viu, gata? Vou tocar sim. Ao vivo e às cores pra você. Mas antes, vamos esquentar mais um aqui. Pedido musical. Nosso amigo Neco da Foiçada. Pão com mortandela, né, Neco?

0: Tivemos aí o último pedido, né, de nossa amiga Jandira Camelo, né? Pediu aí o Amanhã, né, com Barreirito, dedicou aí todos os seus familiares e amigos, viu? Já muito obrigado pela audiência, a participação de vocês aí, tão ligadinhos, sintonizados na melhor, né? Bom, gente, o que é bom dura pouco, a gente passa uns 6 minutinhos, né? Então, a gente tem hora de pegar e tem hora de largar também, né? Então, no próximo domingo, se Deus quiser, a gente está aqui junto e misturado, né? Com certeza, ainda no ritmo do São João, forrozinho, pé de serra, né? Todos vocês desejam um feliz São João, com muita paz, muita alegria, muita saúde, né? Que seja um São João de muitas festas boas, né? Vamos curtir, alegrar. Então, para vocês, fiquem com Deus. E até domingo, assim se Deus permitir. Caso contrário, se eu não vir, a dupla cabeça e cabecinha vai estar aqui no ar, viu, gente? Ligadinho, com certeza, no programa Meio Nordestino, né? Das 5 às 7h30, certinho? Todos vocês, muito obrigado pela audiência, pela participação que todos participou. E quem não participou, obrigado. Só de você estar ligadinho, nesse tonzado aqui na 98,7. Só escutando o programa, a gente já fica feliz, viu? Vocês se aprimoram no meu coração e não paga aluguel. E todos vocês, um cheiro no coração, outro cheiro nos olhos, gente. E até domingo, se Deus quiser. Fui. Até domingo, viu? Vamos encerrar aí. Fabinho Testado de trás para frente, para vocês apaixonados, viu? Fique com Deus.
1: Aqui é para você tomar um ouvido, Fabinho Testado.

0: 7:41.
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Irmãos e irmãs, Jesus nos convida a vencer o medo e a confiar plenamente no amor e na providência de Deus. Ele nos recorda que somos preciosos aos olhos do Pai e nos encoraja a testemunhar nossa fé, mesmo diante das dificuldades e desafios da vida. Com alegria, iniciemos nossa celebração cantando.

quero saudar a todos. Todos os que estão no santuário de Nossa Senhora de Guadalupe, Jesus das Santas Chagas, aqueles que estão nos visitando, sejam bem-vindos. A você que nos acompanha pela TV Evangelizar, Rádio Evangelizar, aplicativos, YouTube, Padre Manzotti. Vamos celebrar, Deus está aqui no meio de nós.

0: nome do Pai, do Filho, do Espírito Santo.
1: Amém.
0: Que a graça e a paz de Deus nosso Pai, de Jesus Cristo com o Espírito Santo, esteja com todos vocês.
1: Bendito seja Deus que nos reuniu no amor de Cristo.
0: Neste ato penitencial, vamos lembrar de uma das palavras que nosso Senhor fala com veemência no Evangelho: não tenhais medo. E se Ele o fala, é porque de fato, eles e nós somos chamados a viver com medo, porque faz parte da contingência humana. Mas tornar-se refém, não. Deixar de sermos felizes por isso também não, mas principalmente o medo não nos pode barrar a vontade de fazer o bem e anunciar o Evangelho. Mas pelas vezes que o medo nos aprisiona, confessemos os nossos pecados.
1: Confesso a Deus Todo-Poderoso e a vós, irmãos e irmãs, que pequei muitas vezes por pensamentos e palavras, atos e omissões, por minha culpa, tão grande culpa, e peço à Virgem Maria, aos anjos e santos, e a vós, irmãos e irmãs, que rogueis por mim a Deus nosso Senhor.
0: Deus cheio de misericórdia e compaixão, perdoe os nossos pecados e nos conduza à vida eterna.
1: Amém.
0: Senhor, tem de piedade de nós.
1: Senhor, tem de piedade de nós.
0: Cristo, tem de piedade de nós.
1: Cristo, tem de piedade de nós.
0: Senhor, tem de piedade de nós.
1: Senhor, tem de piedade de nós.
0: Glorifiquemos a Deus cantando com alegria o hino de louvor.

0: do Senhor, todos os que pediram oração durante a semana e ainda pode fazê-lo, 0800 410 6060, 41 3221 6060, por aqueles que se confiaram às nossas preces, por aqueles que aderiram ao livro ouro nessa última etapa, 18ª parcela. Citando estes, lembremos todos os associados: Armelinda Maria da Silva, de Presidente Olegário, Minas Gerais; Adriele Correia de Souza, de Bom Jesus do Galho, Minas Gerais; e Maria do Socorro da Silva, de Jaguaruana, Ceará. Concedei-nos, Senhor, a graça de sempre temer e amar vosso santo nome, pois nunca cessais de conduzir os que firmais solidamente no vosso amor. Por nosso Senhor Jesus Cristo, vosso Filho, que é Deus, e convosco vive e reina na unidade do Espírito Santo, por todos os séculos dos séculos.
1: Amém. Liturgia da Palavra. As leituras destacam os desafios de viver como discípulo de Jesus e nos encorajam a testemunhar o projeto de Deus no mundo. Ouçamos.
2: Leitura do livro do profeta Jeremias. Jeremias disse: eu ouvi as injúrias de tantos homens e os vi espalhando o medo em redor. Denunciai-o, denunciemo-lo. Todos os amigos observavam minhas falhas. Talvez ele cometa um engano e nós poderemos apanhá-lo e desforrar-nos dele. Mas o Senhor está ao meu lado como forte guerreiro. Por isso, os que me perseguem cairão vencidos. Por não terem tido êxito, eles se cobrirão de vergonha, eterna infâmia que nunca se apaga. Ó Senhor dos exércitos, que provas o homem justo e vês os sentimentos do coração, rogo-te, me faças ver tua vingança sobre eles, pois eu te declarei a minha causa. Cantai ao Senhor, louvai ao Senhor, pois ele salvou a vida de um pobre homem das mãos dos maus. Palavra do Senhor.
1: Graças a Deus. O responsório de hoje é o Salmo 68, que tem por antífona: atendei-me, ó Senhor, pelo vosso imenso amor. Todos.
3: Atendei-me, ó Senhor, pelo vosso imenso amor.
1: Salmodiemos.

0: Leitura da carta de São Paulo aos Romanos. Irmãos, o pecado entrou no mundo por um só homem. Através do pecado entrou a morte. E a morte passou para todos os homens, porque todos pecaram. Na realidade, antes de ser dada a lei, já havia pecado no mundo. Mas o pecado não pode ser imputado quando não há lei. No entanto, a morte reinou desde Adão até Moisés, mesmo sobre os que não pecaram como Adão, o qual era a figura provisória daquele que devia vir. Mas isso não quer dizer que o dom da graça de Deus seja comparável à falta de Adão. A transgressão de um só levou a multidão humana à morte, mas foi de modo bem superior que a graça de Deus, ou seja, o dom gratuito concedido através de um só homem, Jesus Cristo, se derramou em abundância sobre todos. Palavra do Senhor.
1: Graças a Deus. Com alegria, aclamemos ao Santo Evangelho, cantando.

0: O Senhor esteja convosco.
1: Ele está no meio de nós.
0: Naquele tempo, disse Jesus a seus apóstolos: não tenhais medo dos homens, pois nada há de encoberto que não seja revelado, e nada há escondido que não seja conhecido. O que vos digo na escuridão, dizei-o à luz do dia. O que escutais ao pé do ouvido, proclamai-o sobre os telhados. Não tenhais medo daqueles que matam o corpo, pois não podem matar a alma. Pelo contrário, temei aquele que pode destruir a alma e o corpo no inferno. Não se vendem dois pardais por algumas moedas. No entanto, nenhum deles cai no chão sem o conhecimento do vosso Pai. Quanto a vós, até os cabelos da vossa cabeça estão todos contados. Não tenhais medo. Vós valeis mais do que muitos pardais. Portanto, todo aquele que se declarar a meu favor diante dos homens, também eu me declararei em favor dele diante do meu Pai que está nos céus. Aquele, porém, que me negar diante dos homens, também eu o negarei diante do meu Pai que está nos céus. Palavra da salvação.
1: Glória a vós, Senhor.
0: Que a palavra de Deus perdoe os nossos pecados.
1: Amém.
0: Queridos filhos e filhas, aqui neste santuário de Nossa Senhora de Guadalupe e Jesus das Santas Chagas, é importante para compreendermos a mensagem de hoje buscarmos o que vem antes do texto de hoje. Se lembrarmos, domingo passado, só faço uma memória, Nosso Senhor disse: a messe é grande, os operários são poucos. E ele diz isso logo depois dele olhar para a multidão e sentir compaixão. E tendo ciência da necessidade de levar o reino de Deus, domingo passado escolheu os 12 apóstolos. Eu dizia e repito que 12 não reduz a missão aos bispos e padres. 12 também representa a totalidade do antigo povo de Israel, do novo povo que é a igreja que somos nós. E tinha uma palavra muito importante, que era a palavra régio. Vocês são sacerdotes. É continuidade o evangelho de hoje. Por quê? Antes de enviar, Jesus faz algumas observações de grande importância. Antes de que eles saiam em missão, antes de nós nos colocarmos em missão, ou já estando em missão, temos alguns pontos para refletir. Primeiro, ele fala 3 vezes num único texto: não tenhais medo. Depois ele vai explicar medo do quê? Mas, meus irmãos e irmãs, ultimamente tenho refletido muito sobre o medo, e parece que o medo

0: é algo que nos obriga a viver na superficialidade. Medo pode nos paralisar. E aqui que eu estou falando de medo, todos nós lidamos com medo. O medo não é por todo ruim, ele é também algo que nos ajuda na sobrevivência. Mas a partir do momento que nos tornamos reféns do medo, por exemplo, ficamos impossibilitados de amar um amor genuíno, um amor verdadeiro. Dá receio de você se lançar. Quem teve experiências muito ruins na história de desamor, de abandono, o medo pode surgir como um obstáculo de entrar no relacionamento, de se entregar por inteiro. Eu estou dando um exemplo muito prático para depois nós levarmos para a vida espiritual. Então, que ninguém pode dizer que não tem medo. Medo, às vezes, de amar, medo de envelhecer, medo de ficar sozinho, medo de ser incompreendido. Mas a pergunta, já no início deste sermão, é: o medo, ele está em você a ponto de não te permitir viver a vida e a vivê-la com alegria? Então este medo tem que ser tirado. Quais são os seus medos? Como seria bom se a gente tivesse coragem de anotar. Hoje ninguém usa caderneta mais, mas eu ainda uso. Ainda sou de usar a folha de sulfite. Gosto de escrever. Mas se você não quiser, faça lá nas suas anotações, nos seus lembretes, depois no celular, quais são os seus medos. Medo da solidão, medo dos cabelos brancos, medo da velhice, medo da morte, medo de amar, medo de ser traído. Coloque-os e reze em cima destes medos. Três vezes Jesus fala: não tenhais medo. Na primeira vez, ele está preparando para a missão. Mas antes de entrar nos três medos de Jesus, Jesus certamente leu esta primeira leitura. Era um homem que lia o Antigo Testamento. Certamente deve ter lido em Isaías o servo sofredor e sabia muito bem como a sua vida se desenrolaria. E certamente ele leu este livro do profeta Jeremias. E ele sabe que a história de Jeremias se passa mais ou menos no ano 585, porque sabemos, um pouco mais ou um pouco menos, porque Jeremias foi um profeta. Ele foi um profeta que inclusive exerceu seu ministério durante três reinados. Um que era melhorzinho, depois Joaquim, que era um homem meio violento, queria guerra, depois veio outro. Mas o fato é que Jeremias era um homem que tinha algumas qualidades. Ele era um homem calmo, sereno, tranquilo. E o que mais ele queria, sabe o que era? Viver em paz com sua família. Tanto que num determinado momento, ele até, aqui me lembra muito de Jó, porque não é brigar com Deus, é falar para Deus as verdades do coração. Deus, por que você me arrancou daquela vida? Eu estava tão feliz. O que eu mais queria, Deus, era estar com a minha família, minha esposa, meus filhos. Por que você me arrancou de lá para me deixar nesta situação? Porque Jeremias era um homem calmo, sereno, morava perto de Jerusalém e acabou exercendo o ministério em Jerusalém. Mas ele se tornou uma verdade não benquista. Porque ele começou a mostrar que o povo estava abandonando a Javé. E que os reis, eu disse três, começaram a fazer naquele período, diante da ameaça de Nabucodonosor, começaram a fazer aliança com o Egito. É verdade que no segundo avanço de Nabucodonosor, o Egito veio defender. Mas Jeremias diz: a que preço vocês estão se vendendo? Vocês estão deixando a confiança em Deus? Vocês estão deixando Javé? E ele falava isso para todos, para os generais e para os reis. Ele se tornou uma verdade indesejável. O que fizeram com ele? O condenaram, o colocaram num poço de lama e deixaram lá para morrer. Existem verdades indesejáveis que o mundo quer calar. Verdades de Jesus Cristo, verdades do Evangelho. Por isso, às vezes, querem calar a igreja, querem calar um profeta, querem distorcer a palavra de Deus. Por isso, o Papa Leão XIV, ele tem sido um homem tão centrado. Não sei se você tem acompanhado as visitas deles e as declarações mais recentemente na Espanha, mas um homem calmo, sereno, mas ao mesmo tempo ele tem palavras cirúrgicas, colocações que são extremamente sábias, sem alvoroço, sem grandes movimentações. Ele fala, ele age. Será que nós não somos Jeremias? Porque Jeremias foi abandonado por todos. Jeremias perdeu os amigos, Jó também. Jeremias se apartou da família, não porque ele quis, Jó também. Estou eu sempre falando de Jó, mas hoje é Jeremias. Mas será que você não está se sentindo como Jeremias? Leia depois a primeira leitura, você pode ler no aplicativo. Então, servir a Deus, atenção, você quer servir a Deus? Você vai dizer quero. Quer servir a Deus?
1: Quero.
0: Cuidado. Você quer servir a Deus?
1: Quero.
0: Tem um preço. E o preço é, às vezes, ser deixado sozinho, ser não compreendido. Jesus sabia isso de Jeremias. Jesus sabia o que ele estava passando. E lembra que ele disse: se fizeram isso com o mestre, e toda vez olhe para a cruz, se fizeram isso com o mestre, não farão com os seus seguidores? Então, ele vai colocar, apesar de tudo, sabendo de Jeremias, do servo sofredor, do que ele estava passando, ele vai dizer: não tenhais medo dos homens. Não tenha medo. Não deixe de anunciar o reino. Eles estão saindo para a missão, como nós. Não tenha medo. Você pode ficar sozinho como Jeremias, Mas o final da história de Jeremias, na própria leitura, não no final, falando, citando a leitura, ele diz: louvado seja Deus, porque Deus não me abandonou. Fui içado num poço de lama, mas Deus está comigo. Então não tenha medo dos homens, pelo contrário, não tenha medo daquilo que é cochichado. Eita, fofoca. Não, daqui, ó, não tenha medo daquilo que é falado às escondidas, aquilo que é conversado no grupinho, que quando você chega para uma conversa, não tenha medo disso não. Pelo contrário, quer ser meu discípulo, fale aos telhados. Eita, é essa a nossa missão, é esse o nosso desafio. Eu digo, como pessoa, não tenha medo no seu trabalho de ser cristão. Vai te custar? Vai, mas não tenha medo. Tanto que esse texto, proclamai sobre os telhados, é muito usado para os meios de comunicação, como a TV, evangelizar. Mas vem o segundo medo. Não tenha medo de que matem teu corpo. E aqui é um medo em relação a nós mesmos. Lembre-se de nosso Senhor: todo aquele que quiser salvar a sua própria vida vai perdê-la, mas aquele que colocar a sua vida a serviço de mim vai ganhá-la. Porque muitas vezes nós temos aquela, sei lá, chega um momento, por algum motivo, a gente se pergunta: meu Deus, o que eu estou fazendo na minha vida? Só igreja? Será que vale a pena eu me dedicar tanto? Estou consumindo minha vida e ninguém valoriza. Não tenha medo de consumir sua vida por Jesus Cristo. Não tenha medo do que as pessoas são capazes de fazer. Tenha medo, sim. Jesus vai dizer do que tem que ter medo: daquilo que nos coloca no fogo do inferno. Isso nós devemos temer: a desonestidade, o desamor, vingança, a injustiça, a maldade, o egocentrismo. Isso nós devemos temer. Porque, meus irmãos, cedo ou tarde, o nosso corpo tem data de fabricação. O que não tem data de fabricação é nossa alma e nosso espírito. Então devemos temer aquilo que coloca nosso espírito em risco. Logo depois, nosso Senhor fala com carinho tão grande, quando Ele diz assim, fala dos pardais. Gente, vamos ser sinceros, quanto vale um casal de pardal, um casal de pombinhos? Mas Deus não cuida deles? Assim Deus cuida de você. Jeremias: estou içado no poço de lama, mas Deus está comigo. E Jesus vai dizer: você, escute o que eu estou te dizendo, eu gostaria de entrar dentro da televisão, dentro do rádio, eu queria poder chacoalhar você que está nesse banco e ao mesmo tempo falar para mim mesmo: você vale mais do que dois pombinhos, vale mais do que dois pardais. E quando o Senhor diz, Ele conhece os cabelos de sua cabeça. Não sei se você percebe isso, que Ele está dizendo: eu te conheço mais do que você mesmo. Por quê? Eu duvido alguém aqui que saiba quantos cabelos tem na cabeça, mesmo os que estão ficando careca, quanto falta para cair. A gente não sabe, a gente só vê que está afinando, ou vê que está raleando. Mas quando Jesus diz que Ele sabe quantos cabelos você tem na cabeça, Ele está dizendo, Ele te conhece mais do que você mesmo, e Ele cuida de você. porque você vale mais do que dois pardais. Então por que ter medo? Por que ser refém, prisioneiro do medo? Vamos em frente. Vá em missão. Não passe por esta vida sem deixar marcas de amor. Faça a tua parte, não importa o que os outros façam, faça a tua parte. Não façamos a carta de aplausos e de elogios, façamos por amor a Deus. Ele conhece a quantidade de cabelo que temos. Hoje deve ter máquinas que façam isso, mas nem nós temos acesso. A quantidade não, mas Deus sabe. O terceiro: não tenhais medo. Vocês valem mais do que os pardais. Se declare diante do Senhor. Não tenha receio e confie, porque aquele que se declarar em nome de Jesus terá a presença do Pai constante. Amém. Creio
2: em Deus Pai Todo-Poderoso, Criador do céu e da terra, e em Jesus Cristo, seu único Filho, nosso Senhor, que foi concebido pelo poder do Espírito Santo, nasceu da Virgem Maria, padeceu sob Pôncio Pilatos, foi crucificado, morto e sepultado, desceu à mansão dos mortos, ressuscitou ao terceiro dia, subiu aos céus, está sentado à direita de Deus Pai Todo-Poderoso, donde há de vir a julgar os vivos e os mortos. Creio no Espírito Santo, na Santa Igreja Católica, na comunhão dos santos, na remissão dos pecados, na ressurreição da carne e na vida eterna. Amém.
0: Elevemos confiante as nossas preces a Deus.
3: E ao final de cada prece, rezemos: Senhor, ouvi-nos e fortalecei-nos na fé, todos.
4: Senhor, ouvi-nos e fortalecei-nos na fé.
3: Senhor, conduzi a vossa igreja para que, fortalecida pela palavra e pelo Espírito, anuncie corajosamente o Evangelho em meio às tribulações do mundo, nós vos pedimos.
4: Senhor, ouvi-nos e fortalecei-nos na fé.
3: Senhor, amparai os que sofrem perseguição ou vivem no medo por causa da fé ou das dificuldades da vida, para que encontrem em vós força e consolo, nós vos pedimos.
4: Senhor, ouvi-nos e fortalecei-nos na fé.
3: Senhor, fazei que, confiando na vossa providência divina, sejamos perseverantes na fé e corajosos no testemunho cristão, nós vos pedimos.
4: Senhor, ouvi-nos e fortalecei-nos na fé.
3: Senhor, acolhei as intenções que estão chegando para as 24 horas de oração e atendei a todos pela vossa bondade, nós vos pedimos.
4: Senhor, ouvi-nos e fortalecei-nos na fé.
0: Atendei-nos, ó Pai, nós vo-lo pedimos, por teu Filho no Espírito Santo.
2: Amém. 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Cantemos.
0: Bendito seja o Senhor.

0: Morai, irmãos e irmãs, para que, trazendo ao altar as alegrias e fadigas de cada dia, nos disponhamos a oferecer um sacrifício aceito por Deus Pai Todo-Poderoso.
1: Receba o Senhor por tuas mãos este sacrifício, para a glória do seu nome, para nosso bem e de toda a sua santa igreja.
0: Acolhei, Senhor, nós vos pedimos, este sacrifício de louvor e de reconciliação, e fazei que por ele, purificados, vos ofereçamos o afeto de um coração que vos agrade, por Cristo nosso Senhor.
1: Amém.

0: graças ao Senhor nosso Deus.
1: É nosso dever e nossa salvação.
0: Na verdade, é digno e justo, é nosso dever e salvação dar-vos graças, sempre em todo lugar, Senhor Pai Santo, Deus Eterno e Todo-Poderoso. Pois, em vossa misericórdia, amastes tanto o mundo, que nos enviastes vosso próprio Filho como Redentor. Quisestes que ele fosse em tudo igual a nós, menos no pecado, para amardes em nós o que vos comprazia com o vosso Filho. Por sua obediência, ele restaurou os dons que nossa desobediência pecando tínhamos perdido. Por isso, também nós vos louvamos, Senhor, com todos os anjos e santos, cantando a uma só voz.

0: na verdade, vós sois santo, ó Deus do universo, e tudo que criastes proclama o vosso louvor, porque por Jesus Cristo, vosso Filho e Senhor nosso, e pela força do Espírito Santo, dais vida e santidade a todas as coisas, e não cessais de reunir para nós um povo, que vos ofereça em toda parte do nascer ao pôr do sol um sacrifício perfeito. Por isso, ó Pai, nós vos suplicamos, santificai pelo Espírito Santo as oferendas que vos apresentamos para serem consagradas, a fim de que se tornem o corpo, o sangue de nosso, vosso Filho, nosso Senhor Jesus Cristo, que nos mandou celebrar esses mistérios.
1: Enviai o vosso Espírito Santo.
0: Na noite em que ia ser entregue, Jesus tomou o pão, pronunciou a bênção de ação de graças e deu aos seus discípulos, dizendo: tomai todos e comei. Isto é o meu corpo, que será entregue por vós.

Do mesmo modo, ao fim da ceia, ele tomou o cálice em suas mãos e pronunciou a bênção de ação de graças e deu aos seus discípulos, dizendo: tomai todos e bebei. Este é o cálice do meu sangue, o sangue da nova e eterna aliança, que será derramado por vós e por todos para a remissão dos pecados. Fazei isto em memória de mim.

0: mistério da fé.
1: Anunciamos, Senhor, a vossa morte e proclamamos a vossa ressurreição. Vinde, Senhor Jesus.
0: Celebrando agora, ó Pai, o memorial e a paixão da redentora do vosso Filho, da sua gloriosa ressurreição e ascensão ao céu. Enquanto esperamos a sua nova vinda, nós vos oferecemos em ação de graças esse sacrifício vivo e santo.
1: Aceitai, ó Senhor, a nossa oferta.
0: Olhai com bondade a oblação da vossa igreja e reconhecei nela o sacrifício que nos reconciliou convosco. Concedei que, alimentando-nos com o corpo e o sangue do vosso Filho, repletos do Espírito Santo, nos tornemos em Cristo um só corpo e um só Espírito.
1: O Espírito nos una num só corpo.
0: Que o mesmo Espírito faça de nós uma eterna oferenda, para alcançarmos a herança com os vossos eleitos. A Santíssima Virgem Maria, Mãe de Deus, Nossa Senhora de Guadalupe, São José, seu Esposo, os vossos santos apóstolos, gloriosos mártires, São Pio de Pietrelcina e todos os santos, que não cessam de interceder por nós na vossa presença.
1: Fazei de nós uma perfeita oferenda.
0: Nós vos suplicamos, Senhor, que esse sacrifício da nossa reconciliação estenda a paz e a salvação ao mundo inteiro. Confirmai na fé e na caridade a vossa igreja enquanto caminha neste mundo, vosso servo, o Papa Leão, nosso arcebispo Peruso, com os bispos do mundo inteiro, presbíteros, diáconos e os outros ministros e o povo que vós redimistes. Atendei propícia as preces desta família que, reunida em vossa presença, reconduz a vós, Pai de misericórdia, todos os vossos filhos e filhas dispersos pelo mundo inteiro.
1: Lembrai-vos, ó Pai, da vossa igreja.
0: Acolhei com bondade no vosso reino os nossos irmãos e irmãs que partiram desta vida e todos os que morreram na vossa amizade. Unidos a eles, esperamos também nós saciar-nos eternamente da vossa glória, por Cristo Senhor nosso. Por ele dais ao mundo todo bem e toda graça. Por Cristo, com Cristo, em Cristo, a vós, Deus Pai Todo-Poderoso, na unidade do Espírito Santo, toda honra e toda glória por todos os séculos.

0: fé e confiança, rezemos juntos a oração que o Senhor nos ensinou. Pai nosso,
1: que estais nos céus, santificado seja o vosso nome. Venha a nós o vosso reino. Seja feita a vossa vontade, assim na terra como no céu. O pão nosso de cada dia nos dai hoje. Perdoai-nos as nossas ofensas, assim como nós perdoamos a quem nos tem ofendido. E não nos deixeis cair em tentação, mas livrai-nos do mal.
0: Livrai-nos de todos os males, ó Pai. Dai-nos hoje a vossa paz. Ajudados pela vossa misericórdia, sejamos sempre livres do pecado e protegidos de todos os perigos, enquanto aguardamos a feliz esperança e a vinda do nosso Salvador Jesus Cristo.
1: Vosso é o reino, o poder e a glória para sempre.
0: Senhor Jesus Cristo, dissestes aos vossos apóstolos: eu vos deixo a paz, eu vos dou a minha paz. Não olheis os nossos pecados, mas a fé que anima a vossa igreja, dá-lhe segundo o vosso desejo a paz, a unidade. Vós que sois Deus com o Pai e o Espírito Santo.
1: Amém.
0: Que a paz de Jesus esteja com todos vocês.
1: O amor de Cristo nos uniu. Cordeiro de Deus, que tirais o pecado do mundo, tende piedade de nós. Cordeiro de Deus, que tirais o pecado do mundo, tende piedade de nós. Cordeiro de Deus, que tirais o pecado do mundo, dai-nos a paz.
0: Provai e vede como o Senhor é bom. Feliz de quem encontra seu refúgio no Senhor. Eis o Cordeiro de Deus que tira o pecado do mundo.
1: Senhor, eu não sou digno de que entreis em minha morada, mas dizei uma palavra e serei salvo. A Eucaristia nos fortalece para vivermos sem medo e testemunharmos nossa fé em Jesus Cristo com coragem. Cantemos.

0: renovados pelos alimentos, pelo alimento que do precioso corpo e sangue do vosso Filho, imploramos vossa misericórdia, Senhor. Dai-nos receber um dia, resgatados para sempre, a salvação que celebramos fielmente, por Cristo nosso Senhor.
1: Amém.
0: 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Organize caravanas, venha. Começa no sábado às 19 horas e nós teremos missa às 7, à meia-noite, às 6 da manhã, às 8, missa às 11, missa às 18 e termina com a missa do domingo às 18 e a coroação da imagem de Jesus, do seu Sagrado Coração Jesus. 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Vamos à bênção dos objetos. Deus de misericórdia e bondade, origem de toda a bênção, nós vos pedimos, abençoeis, santifiqueis esses objetos, feitos para recordar e honrar vosso diletíssimo Filho, nosso Senhor Jesus Cristo, que na terra tenhamos a intercessão e no futuro a glória eterna. Por Cristo Senhor nosso.
1: Amém.
0: O Senhor esteja convosco.
2: Ele está no meio de nós.
0: Por intercessão de Nossa Senhora São Pio, nos méritos das Santas Chagas, abençoe-vos Deus, Pai, Filho, Espírito Santo.
1: Amém.
0: Foi bom estar aqui?
2: Foi.
0: Viva Nossa Senhora.
1: Viva.
0: Uma salva de palmas a Nossa Senhora. Uma salva de palmas a Jesus das Santas Chagas.

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Louvado seja o nome de nosso Senhor Jesus Cristo, que para sempre seja louvado, que para sempre seja bendito o nome do nosso Deus, de nosso Senhor. Boa tarde a você, meu querido irmão, minha querida irmã, a você, amado rádio ouvinte, a você, querido internauta. Já estamos aqui com 4 pessoas pelo Facebook, sejam todos bem-vindos. A você que está nos acompanhando por meio do rádio, por meio dos aplicativos, muito obrigado pela sua audiência, pela sua companhia. Sejam todos e todas, com a graça de Deus e da Virgem Maria, bem-vindo ou bem-vinda a mais um programa Hora Santa Eucarística, começando agora. Quero nesse momento, na presença de Deus, te desejar uma santa e abençoada tarde de quinta-feira, na presença de Deus, uma tarde de paz, uma tarde de saúde, de bênção, de livramento. Senhor, manda teus anjos para nos guardar, nos proteger, também nos defender. Também quero desejar para você, meu irmão, uma santa e abençoada manhã de domingo, que esse domingo, dia do Senhor, seja um dia de paz, de bênção para você e para toda a sua família. Povo do céu, povo querido, vamos iniciar esse momento santo, invocando o nome de Jesus, pedindo a sua presença no nosso meio, em nossos lares, em nossas famílias, em nossos trabalhos. Querido Jesus, com teu poder infinito e misericordioso, visita cada pessoa que neste momento ouve este programa, Senhor. Que através das ondas dessa emissora chegue até essa vida, até essa alma, até esta pessoa, a saúde e a paz. A tua presença se faça presente, Senhor. A tua graça cure, transforme, liberte. Aquele que se encontra triste e abatido, que venha se animar com o teu poder. Aquele que está cabisbaixo, sem ânimo, sem força, que tenha suas forças revigoradas pelo teu poder santíssimo, pela tua força, pela tua graça. Povo do céu, vamos pedir nesse momento a presença da Santíssima Trindade, que é o Pai, o Filho e o Espírito Santo. Cantemos: e faça sobre você o sinal da cruz, dizendo: Senhor, entra na minha vida, entra na minha casa, muda minha vida, Senhor, muda minha história, liberta-me de todo e qualquer mal, Senhor, dai-me um novo alento, Senhor, dai-me uma nova oportunidade, caminha comigo, ó precioso Jesus. Não há poder maior do que o poder da Santíssima Trindade. E é com este poder que eu me revisto. Faça comigo o sinal da cruz e diga essas palavras. No nome do Pai, e do Filho, e do Espírito Santo. Amém. Cantemos agora a Santíssima Trindade.

Ó Santíssima Trindade. Ó Santíssima Trindade, que cântico lindo cantado por Padre Zezinho. Tu és o nosso Deus. Vem me inspirar. Vem me encher da tua paz. Sim, se encha dessa paz. Olhe para o céu, peça a Deus a força, a graça. Sim, meu filho, fala para ele teus problemas, tua dor, tua dificuldade, filho. Confia no Senhor. Ele é nossa luz, Ele é o nosso Deus. Ele te ajudará, Ele te abençoará. Esse é o momento da graça, filho. Esse é o momento da graça, filha. Aquilo que está pesado, que está difícil para você, deixa o Senhor te ajudar a carregar a tua cruz. Seja bendito, Senhor.

obrigado, Pai Deus, por esse momento santo, por visitar tantas vidas, tantas pessoas. Oh, meu Deus, tantas pessoas que neste momento podem estar abatidos, fadigados, com tanto problema, com tanto sofrimento, com tantas decepções. Pessoas, meu Deus, que não estão mais nem com aquele gosto de viver. Que tanto fez, que tanto faz. Pessoa que não acredita mais em ninguém, que não confia mais em ninguém. Tanta cotovelada. Por ter levado tantos empurrões e decepções. Jesus, anima teu povo, Pai, nós te pedimos. Transforma a dor em saúde, Pai. A tristeza em alegria, meu Deus. Toca nessa pessoa que nunca mais deu um sorriso. Só vive cabisbaixo, calado. Lá no seu cantinho, meu Deus.

marido, com minha esposa, com meus filhos, com meu pai, com minha mãe. Pede o Espírito Santo a força, pede ao Espírito Santo a graça. Meu filho, minha filha, a tua casa ela está cheia da presença de Deus. Diga eu creio, diga amém. O Espírito Santo de Deus te visita nessa tarde, nessa manhã. É Deus, Senhor, este momento. Então agora, filho, cantemos a oração do Pai Nosso. Cantemos com toda fé, com todo amor e com toda confiança, porque tudo é dele, por ele e para ele. Cantemos.

Deus, glória ao nosso Deus, glória ao nosso Pai, glória ao nosso Criador, que está acima de todos e de todos. Povo santo, povo de Deus, seja bem-vindo, seja bem-vinda a esse momento. Eu te desejo a paz, eu te desejo a graça de Deus sobre você e sobre a sua família, que este momento, aonde quer que tu esteja, seja um momento na presença de Deus, filho. Seja um momento de paz, seja um momento de alegria, de fé, de esperança, que você acredite na força que vem do alto, acredite nesse Deus que é santo, acredite nesse Deus que tem poder, somente este Deus que cura, somente este Deus que salva, somente este Deus que liberta, filho. É Ele a razão do nosso viver, filho. Nós não temos outro motivo para viver a não ser Deus, a não ser a graça dele. Tudo neste mundo, filho, é ilusão. Tudo neste mundo é bobagem. Tudo neste mundo é passageiro. Não estamos aqui para sempre. Estamos aqui por um curto tempo. Não levamos nada. Observe que caixão não tem gaveta. Tudo fica, filho. Às vezes você luta tanto, corre tanto, se esforce tanto, passa até fome, passa até necessidade para comprar algo, para juntar alguma coisa. E quando morre filho, aqueles que não suaram, nem valor lhe dava, mas quando morre os primeiros que chega querendo puxar uma beirinha. Aproveita o teu dia como se fosse o último. Aproveita na presença de Deus. Aproveita tendo amor e tendo fé. Nesse instante, nesse momento santo, eu quero aqui cumprimentar, saudar o povo de Deus que está comigo falando através pelo WhatsApp. Já chegaram aqui vários áudios. Quero saudar a dona Juscelene, lá na rua, no bairro São José. Dona Juscelene, muito obrigado pelo carinho. Como é bom te escutar, mulher de Deus. Um abraço para seu marido, que é outro homem trabalhador, um homem guerreiro. Um abraço para dona Lúcia, lá do Agrestinho.

esposa de seu Miguel, que a gente chama de Miguel das Cachorras. Um abraço para José Alvino, sua mãe, seu pai, que é Severina e Arlindo Alvina, lá no sítio do meio de Buíque. Um fraterno abraço para Jandira Camelo, lá em Capoeira de Dentro, e também Jandira, Dona Rosineide, lá no Gentil, a Sueli Batista, lá no Parque de Vaquejada, a Dona Maria Leitão, a Dona Alaide, muito obrigado, a Santa Maria Dadá, aqui no Alto da Boa Vista, seu Zé de Chato, Dona de Divânia, Dona Cida Sintra, lá em São Paulo, Comadre Graça, lá do Riacho do Mel, seu filho Samuel, a Dona Maroca, lá no Poço do Boi, e a todo o povo de Deus que está conosco. A você que está no Facebook, também muito obrigado pela sua companhia. Lá no final, filho, glória ao nosso Deus. Você é a igreja de Deus. Você é a igreja viva dele. O Espírito Santo de Deus está em você e ele habita em você. Essa música ela vai dizer: quando a igreja se levanta, essa igreja é você, meu irmão, é você, minha irmã, é você que é batizado, é você que foi batizado, é você que recebeu o Espírito Santo, é você que guarda a fé. O Espírito Santo de Deus, ele habita em você, e você é a igreja dele, ele se faz morada em você. Cantemos, povo santo, esta linda canção muito antiga da nossa igreja. E essa música bela, essa música linda, eu quero de um modo muito particular, eu quero de um modo muito especial oferecer esta música. O título desta música é Glória ao Nosso Deus. Eu quero oferecer ela ao Padre Enaldo, que ontem fez idade nova. Cantemos, povo santo.

Espírito Santo de Deus, santo é o teu nome, papai. Santo é teu nome, ó soberano e eterno Deus. Sim, meu Senhor e meu Pai, nesta hora santa e bendita,

Vem com piedade, com providência na vida daquele que está sofrendo. Injúrias, difamações, fofocas. Visita aquele casal, Senhor, que está desgastado por conta do ciúme, por conta de fuxico, por conta de mentiras, de traições e de falsidades. Visita este casal, Senhor. Visita esta casa, Senhor, aonde filhos não respeita pais, nem pais respeita filhos. Senhor Jesus, visita esta casa onde tem esse doente, esse enfermo. Essa pessoa, meu Deus, que está acamada. Oh, meu Deus, essa pessoa que está aí, meu Deus, isoladinha no seu quarto. Presa na sua cama, presa na sua cadeira. Dependendo dos outros para tudo, meu Deus. Até de uma sede d'água, meu Deus, esperando a boa vontade. Muitas vezes, Senhor, essa pessoa que tanto lutou, que tanto suor derramou, que tantas noites passou de sono para cuidar de você, para zelar de você, e hoje você não tem paciência. Hoje você só fala nos gritos, com brutalidade, com estupidez, com quem lhe deu a mão, filho. Você hoje é o que você é por conta dessa pessoa, do papai e da mamãe que cuida de você. Meu Deus, conforta os nossos doentinhos. Derrama sobre eles a tua bênção, a tua graça, a tua misericórdia. Você que muitas vezes hoje está aí sendo cuidado, está debilitado, está doente, está enfermo, enferma. E hoje você está aí cuidado, sendo cuidado por aquele filho que você não deu tanta importância. Por aquele filho, aquela filha que você não fez tanto. E aquele filho, aquela filha que você ajudou tanto, deu tanto as mãos, lhe abandonou. E esse filho, essa filha que talvez você tanto desprezou, hoje está cuidando de você. Porque isso é a força do amor. Isto é a força de Deus. Esta é a graça de Deus. A você que está aí cheio de ódio, cheio de intriga, cheio de rancor, peça para o Senhor limpar o teu coração. Peça para o Senhor te dar uma nova vida. Vamos cantar agora, filho, pedindo a presença do Espírito Santo. Vem agora, Espírito Santo. Eu estou aqui. Vem agora, Espírito Santo, visita aqueles que estão presos, aqueles que estão nas cadeias, aqueles que estão presos em suas casas, Senhor. Muitas vezes ali com a família, somente com a família, porque hoje ninguém tem mais tempo de visitar ninguém. Hoje o corre-corre é grande para nada. Faça a caridade da visita. Visite um doente da sua rua, do seu sítio. Roube um tempinho. Você que visita um doente, você vai ficar mais feliz, mais aliviado do que ele que recebeu sua visita. Seja de Deus, filho. Seja de Deus, minha filha. Enquanto é tempo, fuja do pecado, fuja do erro. Venha para a luz, venha para Deus, porque Deus é o nosso tudo. Deus é o nosso todo. Deus é, filho. Deus é, filha, a razão do nosso viver. Tanta gente que hoje aprendeu a reconhecer quem é Deus por meio do sofrimento. Porque enquanto jovem, enquanto sadio, enquanto estava com tudo sobrando, não lembrava de Deus. Ao contrário, mangava, na linguagem popular, ria, anarquizava daqueles que procurava a Deus e a igreja. E foi muitas vezes, filho, que você passou pelo momento difícil para você saber que Deus existe. Cantemos. Do início, vem agora, Espírito Santo. É teu esse momento.

Bendito seja, Santo Espírito de Deus. Ó, Santo Espírito de Deus, eu quero lhes apresentar aquelas pessoas tuas que estão conosco neste momento, através do Face, Roseli Leal. Deus te abençoe, Roseli. Maria Souza, mulher de bem. Meu amigo, irmão e compadre Juscelino da Silva, lá do Caju, juntamente com sua esposa Josenilda, Deus vos abençoe e vos proteja. Rosemary Cavalcante, Rosa de Bio. Daiane Ferreira, lá da Bica de Baixo, jovem viúva, que Deus abençoe você, tua casa. Dona Severina Pereira, obrigado. Dona Neuza Silva, esposa de seu Guilinho, saúde e paz. Alvina Bezerra, Deus te proteja, minha filha. Maria de Jesus Alves Vaz, Lia de Afonso, lá na cidade de Arco Verde. Deus te abençoe, Lia, Deus te proteja. Estela Tenório, também conosco. Lia, a Maria de Jesus, também um exemplo bonito. Cuidou da mamãezinha enferma até a hora do último suspiro. Deus te proteja, minha filha. Mesmo sem ter saúde, mas cuidou até o último suspiro da mãe. Comadre Josenilda, querido, o Senhor te abençoe e te guarde. Jandira Camelo, muito obrigado. Dona Selma Cavalcante, o Senhor te abençoe e te proteja. Muito obrigado por estar conosco. A Dona Mar Roseli Leal, já falei, que está dando boa tarde. A todo esse povo querido, 13 pessoas na live do programa. Eu quero agradecer a meu compadre Erivaldo, que ele compartilhou a live do programa. E você que está, ó, as 13 pessoas, pode compartilhar com seus amigos. Também está chegando agora Dona Aparecida Tenório. Deus abençoe a senhora, muita paz. E também Damiana de Lima. Damiana de Lima é outra pessoa querida, outra pessoa de Deus, que está na cidade de Arco Verde. Muito obrigado. Fiquem acompanhando até o final nosso programa. Pode escrever, pode interagindo. Deus abençoe vocês, a vida de vocês, a casa de vocês. Que este programa, em nome do Senhor, leve até você a paz, o amor e a alegria. Bendito seja Deus. Cantemos. E nesse momento, Filho, na presença do Divino Espírito Santo, concluindo este momento em que a gente pede, suplica, pedindo a presença do Espírito Santo, eu quero apresentar outro casal que está chegando agora. É Valdilene, lá da Pedra d'Água, Rinaldo. Deus abençoe a vida de vocês, o lado de vocês. Que a paz de Deus esteja no coração e na vida de vocês. Também quero saudar a seu Damião Pedrosa, que está conosco. Seu Damião, muito obrigado. Papai do céu te proteja. Vânia Lira chegando agora também, outra pessoa querida. Eu lhes desejo a graça, lhe desejo a paz. E se vocês puderem, compartilhem conosco este momento. Povo do céu, adoremos ao Espírito Santo. Ele, faça sua prece, faça seu pedido. Invoque o nome do Senhor nesta tarde. Entregue ao Divino Espírito Santo seus medos, suas preocupações, seus aperreios. Coloque agora na presença do Divino Espírito Santo aquele membro da sua família que é viciado no jogo, na bebedeira, nas drogas. Ora por esta pessoa. Coloque essa pessoa na mão do Divino Espírito Santo, porque ele tem poder. Ele muda, ele transforma, ele libera, tá, acredite. Este mesmo Espírito Santo que fechou a boca dos leões quando soltaram Daniel para ser devorado pelos leões, e que ele caiu lá naquela cova de joelho louvando e adorando a Deus, e os leões, no lugar de devorar ele, se prostraram diante dele e ficaram mansos para ouvir da boca daquele homem as palavras de Deus.
Esse Espírito Santo, ele liberta quem está na tua família, no mundo da droga, da bebedeira, da imoralidade. Você, mulher, coloque seu marido, que é um bom homem, mas quando bebe se transforma, se modifica, vira um monstro. Peça por ele. Peça, mãe, pelo aquele seu filho rebelde, pela aquela sua filha rebelde, aquela filha sua que lhe trata com estupidez, com ignorância, com brutalidade, lhe trata como uma Zé Ninguém. Pede ao Espírito Santo que quebre esse racismo, esse ódio. Na vida desses teus filhos, pede. Peça, papai, peça, mamãe. Você que está com sua mulher dentro de casa, com seu marido, como se fosse dois irmãos, como se fosse apenas amigos ou conhecidos, porque um não confia mais no outro. Pede a Deus a graça do primeiro amor. Pede a Deus a graça de você ser fiel. Peça ao Espírito Santo por aquela pessoa, por aquele vizinho que tenta lhe derrubar. Por aquele vizinho, por aquela vizinha que tenta lhe tirar sua paz, o seu sossego. Pobre desse vizinho, não sabe o que vai enfrentar lá na frente. Porque Deus, ele é tremendo, ele é fiel. Não rogue praga aquelas pessoas que lhe desejam mal, mas entregue elas a Deus, abençoe elas, peça para Deus protegê-las, porque cedo ou mais tarde, a justiça de Deus virá. E quando Deus vem. E ele age, ou no amor, ou na dor, ele age, porque ele é Deus. Você que é aquela pessoa, filha arrogante, que chega, bate no peito, que bate na titela, em tempo do coração desapregar. Ah, eu não topo com fulano, eu odeio fulano, eu detesto fulano, eu não preciso de fulano. Pobre de você. Pobre de você. Coitado. Coitada de ti. Ah, tu não sabe o que o futuro está preparando. Talvez você aí batendo no seu peito, com tanto orgulho, com tanta soberba, vai ser acudida, socorrida por aquela pessoa que tu mais humilhou, por aquela pessoa que tu mais foi covarde, que tu mais foi falsa. Pede para Deus mudar teu coração, filho. Para de falar da vida alheia. Para de falar da vida alheia. Pede a Deus que arranque de ti todo ódio, todo rancor. Pede a Deus que te encha da paz. Pede a Deus que te dê uma vida nova, que te cure, que te liberte. Amém. Bendito seja Deus, agora e para sempre. Quero saudar com muito carinho a Daniele Bandeira. Daniele Bandeira, Deus te abençoe, Deus te proteja. Se você puder, diga de onde você está nos ouvindo, acompanhando esse programa. Deus te abençoe, Daniela, com saúde e com paz.

Glória a Deus, exaltado é o nome do Senhor. Um fraterno abraço para dona Sirlene Siqueira, Deus te proteja. Minha irmã amor, a Nilma, meu popó, o Bruno. Dona Tetê, minha mãe, meu bebê. A você, dona Antônia Saturnino, no Sítio Barragem. A você, minha querida e amada Luciana, com nós, nossas duas bênçãos. A você do Belezal, Belezinha, Alto da Boa Vista, de onde você está, que eu não vou nem dizer nome, porque Deus sabe onde tu está, mas tu estás dentro do coração de Deus. Deus te abençoe, Deus te proteja, Deus te guarde, Deus te livre de todo mal, aumente a minha e a tua fé. Vamos agora, nesse momento, pedir perdão a Papai do Céu. Dentro de alguns instantes eu vou fazer aqui uns agradecimentos também e uns apelos. Vamos nesse momento pedir a Papai do Céu perdão. Perdão dos nossos pecados. Perdão das nossas fraquezas com esta canção. Kyrie eleison, que quer dizer Cristo, tem de pena de mim. Kyrie eleison. Cantemos. Peça perdão a Deus dos seus pecados. Peça perdão a Deus de suas falhas. Isso aqui, meu querido, que eu estou falando na oração, que Deus toca no meu coração e que me manda dizer, eu não venho à rádio com nada preparado. Tudo é Deus que prepara. Tudo é Deus. Porque foi Deus que me tirou de uma ambulância. Foi Deus que me tirou do Recife, quem foi daqui para morrer. E Ele me jogou aqui dentro dessa rádio. E Ele me colocou aqui não para eu fazer o meu desejo, a minha vontade, mas o desejo dEle, a vontade dEle. Mesmo não merecendo, mesmo não sendo digno de falar no nome tão santo, tão puro que é o nome de Deus, mas com todo o meu pecado e fraqueza eu creio nEle, eu confio nEle. Peça perdão, filho, dos teus pecados. Isso aqui, meu irmão, que é orado, que é falado, não é para te julgar, não, mas é para fazer você se humilhar na presença de Deus. É fazer você se arrepender e começar de novo. Oh, meu filho, oh, minha filha, você que talvez esteja com o coração duro, se abra ao poder de Deus, meu filho. Você vai se sentir tão bem, você vai se sentir tão leve, você vai se sentir tão tranquilo, porque aquele homem, aquela mulher que está em Deus, é uma nova criatura, filho. É uma pessoa guerreira, é uma pessoa vitoriosa. Porque quem lhe sustenta é Deus, e Deus não dorme. Aleluia, aleluia. Cantemos, povo santo do começo, meu querido Josinaldo, pedindo perdão e a misericórdia do Senhor, cantando.

0: Glória a Deus. Quero nesse momento saudar a Dona Aparecida, esposa de Benedito, minha comadre, aqui na Volta da Bomba. Quero saudar a Dona Zefa de Dioclésio, Santa Margarida, minha irmã. Um abraço a Mazé Simão, Rosa da Volta da Bomba e a todo o povo de Deus aqui que nos escuta. Muito obrigado. Quero saudar também com muito carinho seu Zé da Melancia, saudar seu João Eudes, a todo o povo de Deus que estão conosco nesta hora santa, nesta hora da graça. Eu quero aqui, pessoal, de todo o meu coração agradecer a algumas pessoas que têm nos ajudado com doações. Eu quero agradecer a Del do Lava Jato, ali perto do antigo matadouro, indo para Arco Verde. Logo naquela ponte à direita é o Lava Jatozinho dele. Ele doou uma cadeira de banho para um senhor lá da Bica de Baixo. Alô, Daiane. Daiane Ferreira, você que me pediu, pode vir buscar hoje. Eu lhe mando o número dele. Você venha buscar a cadeira de banho e também umas roupas e forro de cama que Dona Maria Dadá doou ali do alto. Eu também lhe passo o número de Dona Maria Dadá. Dona Maria Dadá, muito obrigado pelas doações de roupas. Obrigado, Del. Também quero agradecer a Kátia do LBA pela doação de uma cadeira de banho, de fraldas, que foi doado para um senhorzinho aqui, foi entregue à comadre Graça Trocati. Também quero agradecer a Dona Vânia do Tacazinho pela doação de roupas também que ela mandou para o nosso programa, pelo meu compadre Juscelino. Dona Vânia, Deus te pague, Deus te abençoe, Deus te proteja. Agora eu quero pedir a Josinaldo Lira que passe os 6 primeiros áudios do nosso programa. Vamos interagir com as pessoas que estão conosco.
1: Estou aqui com uma sacola de roupa. Dá para usar muito bem. Se você quiser, para doar para alguém, manda alguma pessoa vir pegar, viu?
2: Bom dia. Que Deus nos abençoe hoje. Pessoal Eucarístico, que Nildo Marco vai fazer, celebrar que o Espírito Santo dê sabedoria a ele e a mim, que eu já comecei me errado. Que abençoe os padres e madrinhas, todos junto com a irmã Silene, Josinaldo Lira, todos que participam desse programa, padrinho, madrinha, os ouvintes de longe, de perto, né? Chegar até aqui em São Paulo é uma bênção, né? Eu não perdo. Que o Divino Espírito Santo visite todas as famílias que estão doentes, que estão nos hospitais, as crianças que estão na droga, que estão na dor do luto. Que Jesus tenha de misericórdia, Sagrado Coração de Jesus. Se Deus é por nós, quem será contra nós? Que a Mãe Maria Santíssima receba seu Filho Jesus por cada um de nós.
3: Bom dia, Padre Marco. Tá tudo bem com vocês? Como é que vocês estão? Você tá bem? Como é que você tá? A mamãe, a Luciana, os dois pequenininhos, como é que estão? Tudo na graça, na paz, na saúde, do amor de Deus. Que Deus abençoe a nós todos com saúde e a paz. E ilumine nossa mente com o poder do amor do Espírito Santo. Dê-nos sabedoria para que a gente possa ser dirigido pelo poder do Espírito Santo. Padre Marco, Deus abençoe, tudo de bom para minha família, para a sua, para a família do mundo inteiro, pelas essas guerras que estão, que Deus ilumine, que ele cesse essas guerras, que o poder de Deus é maior, o Espírito Santo dê sabedoria a eles, e nada possa, eles possam alcançar com a graça divina do perdão do nosso Senhor Jesus Cristo. Que Deus seja louvado, Padre Marco, por sua vida, por minha vida, a vida dos meus filhos, a vida dos seus filhos, da sua esposa, da sua família, de todos que trabalham com você. Que o Divino Espírito Santo dê muita sabedoria. Um abraço em Cida Sintra, que ela está em São Paulo. Um abraço nessa irmã que o senhor você chama da pele morena, para todos eles, que Deus abençoe a todos, a seu compadre, que eu já vi ele aqui no memorial. Deus abençoe a vocês todos, em nome do Senhor Jesus. Bom dia e Deus abençoe.
2: Boa tarde, Nildo. Vou ligar o rádio agora. Tá tudo bem com você, Luciana, as crianças estão tudo bem. Um abraço para você, para as crianças, tudo de bom. Quero pedir oração para minha casa, para a casa de Genivaldo, meus vizinhos aqui da Rua Nova, Ana, minha filha. Tá todo mundo aqui precisando de oração, tá bom? Fica com Deus, uma boa tarde. Um abraço para você, Luciana, e as crianças. E peço também para Josinaldo Lira, meu grande amigo, um amor de pessoa, viu? Eu vou preparar aqui depois um negócio para ligar para ele vir. Para aqui tomar menos um café, mais eu, tá bom? Depois eu falo com ele. Quando eu preparar aqui, eu chamo ele para ele vir. Tá bom? Pra ele também, toda a nossa família, a família dele. Fica com Deus.
4: Ô Nildo, boa tarde, aqui é Rosinei, do Sítio Gentil. Gostaria de pedir oração pra mim, pra minha filha, pra meu esposo Beth e pra toda a minha família, pra sua família também e pra todos os ouvintes.
5: Bom dia, Nilda. Aqui é Juscelene, da São José. Eu gostaria, Nilda, que você me botasse em suas orações a mim, meu neto, meu filho, que se encontra tão longe, trabalhando, Cício, em Fortaleza, meu filho Luciano, minha filha Luana, que é tão esforçada, trabalha, corre tanto que esse menino dela. Bota ele nas orações, né, para papai do céu, para proteger ele, dar saúde nós todos. Que Deus te abençoe, meu.
0: Amém, que lindo, minha irmã, que lindo. A dona do alto, um fraterno abraço para a senhora. Deus te proteja, querida. Deus te guarde, Deus te ilumine. Um abraço em seu marido, seu Antônio. Que Deus te dê saúde, dona Dodô. Deus te proteja. Pode mandar o áudio, dona Dodô. Peça para alguém aí lhe ajudar, para a senhora mandar o áudiozinho, tá bom? Porque a ligação não dá para as pessoas te ouvir. Povo santo, povo querido, nesse momento, após ouvir essas pessoas maravilhosas, essas pessoas tão boas, que palavra linda, né? As palavras dessas mulheres aqui, como dona Maria, dona Juscelene, todas essas aqui, que dona Cida, esse pessoal que falaram aqui, que não dá para eu lembrar agora, que foram vários áudios passados, mas como é bonito você ouvir esse povo de fé. A fé da gente, ela cresce quando a gente escuta gente do bem, gente da luz. Muito obrigado a vocês que estão mandando áudio, a gente vai fazer de tudo para passar todos. Então, nesse momento agora, nós vamos louvar e adorar a Deus por esse momento santo, mas antes aqui eu quero fazer, né, dar as boas-vindas ao pessoal que está aqui. Nós estamos com Carlos Alberto, que está aqui, que ele sempre vem, é um rapazinho aqui da Rua Júlio Tenório, e a moça Eduarda. Carlos Alberto se dirige ao microfone. Boa tarde, Carlos Alberto, tudo bom?
6: Boa tarde a todos que estão escutando essa rádio maravilhosa. Quero pedir sapatinho de fogo, quero oferecer a Margarida da Júlio Tenoro, a Eduarda, a Zefa, a Marilene lá da Rua Nova, a Janaína e a Divan da comunidade dos Sítios Areia. Quero oferecer a dona Dodô, também está escutando, do Alto na Boa Vista. Quero oferecer a Creide da Rua Nova, a Sirlene Siqueira e o marido dela Lorival, a meu pai José Carlos, a minha mãe Paula, meu irmão Vinícius, a Inice, que está escutando também. E a todos estão escutando essa rádio maravilhosa.
0: Muito obrigado. Quero mandar um fraterno abraço para o compadre Hélio, comadre Jucineide, lá no Parque de Vaquejada, dona Zumira, um abraço. O seu filho, que eu esqueci o nome dele agora, Heraldo, lembrei. É, um fraterno abraço para Juruba, lá no Mototá, no Lava Jato Maranata. Juruba, um fraterno abraço, meu irmão, obrigado, viu? Bosco da Lotação, a dona Helena, esposa de Lau, dona Neuza e Silvio do Bacoré, a dona Lourdes, mãe de Marlange, dona Lourdes, lá no Parque de Vaquejada, um abraço para a senhora, viu? É, também quero mandar um abraço para seu Almi, a Força Dourado, e também seu Walter de Justino, Walter do Farelo, muito obrigado. A minha comadre Sueli Batista, já vou passar aqui um convite, um recado dela. Comadre Sula também é no Parque de Vaquejada, Cida de Dedinho, muito obrigado. Quero saudar João e Julieta no Sítio Areias, dona Marinete de Zé de Terto no Riacho do Pau. Quero saudar a Aeronilde Nelson lá nos Olhos d'Água, e com muito carinho a dona Maria Honório lá no Sítio Fundão, e a dona Sirlene também do Sítio Fundão, a esposa de seu Afonso, mãe de Alain e de Anderson, bênção sobre bênção. Dudinha, minha querida, boa tarde, Deus te abençoe.
7: Boa tarde, Nildo, boa tarde, Rosinaldo, boa tarde, Carlos. O meu alô vai ser para minha tia Margarida, Eunice, tia Zefa, tia Lau da Rua Nova, Elton Bezerra, Cleide Siqueira, Lúcio Paulino.
0: Sim.
7: Seu Fernando, minha madrinha Janaína e família, para minha irmã Andréa, meu sobrinho Rostande, meu primo Edivan e família, e para todo que está no programa.
0: Muito bem, minha querida, obrigado. Quero mandar nesse momento também um fraterno abraço para compadre Genesi, comadre Maria, lá no Agrestinho, Zé Hilton de seu Zé de Telina, um abraço. E também para seu João Pifeiro, lá na Fazenda Caldeirão, a toda a família de seu Antônio de Jorge, a toda a família dos Terenço. Muito obrigado pelo carinho. Cantemos agora essa linda música que eu quero oferecer a dona Laide, também quero oferecer a Santa Paulino, dona Lourdes, e quero oferecer a dona Laide da Rua Nova, né, que é uma pessoa que nos acompanhou, e a dona Jucilene, avó de João Faustino. Dona Jucilene, tudo que a senhora falou aqui está no coração de Deus. Deus é grande, dona Jucilene, Deus é fiel, e ele sabe que vocês têm fé. A música é: Senhor, quem entrará no santuário para te louvar? Cantemos.

0: Amém, louvado seja Deus. Quero saudar com muito carinho a seu Luciano Góes de Amorim, que mora no Rio de Janeiro, que é padrinho desse programa. Muito obrigado a seu Luciano. Também quero saudar a outra pessoa querida que está lá em São Paulo, que é padrinho desse programa, Gilmar Ferreira, filho da Pedra. Muito obrigado, Gilmar, a dona do Carmo, a dona Dominícia, Severina do Alto, a todo esse povo santo querido. Também quero saudar a filha de Vânia Brandino, que é Simone Maciel. Ela mora em São Paulo, mas é madrinha deste programa também. Muito obrigado a todo o povo de Deus que ajuda os nossos programas, que Deus lhes pague abundantemente. O meu agradecimento vai para Del do Lava Jato, a Kátia do LBA, a Dona Maria Dadá e a Vânia do Tacazinho. Foram pessoas que doaram roupas, doaram cadeiras de banho para doentes e fraldas. Muito obrigado a esse povo querido. Quero saudar com muito carinho a minha comadre, amiga Jucineide Ferreira, a madrinha do meu Marcos Emanuel. Um abraço, comadre querida, Deus te abençoe. Também quero saudar os padrinhos do meu José, né? Que é a Lorian, a comadre Josenilda e o Juscelino. Um abraço para vocês também, muito obrigado. Povo querido, povo santo, com muito carinho agora eu passo para o Josinaldo Lira, para aquele que cumprimente os nossos ouvintes, o povo de Deus que está conosco. Josinaldo, é uma alegria tê-lo conosco, o espaço é seu.
1: Boa tarde, Nildo. Boa tarde a todos do programa Hora Santa Eucarística, né? Se encontra aqui nos nossos estúdios Eduarda e Carlos Alberto, né? Sempre aqui participando do programa Hora Santa Eucarística, né? Boa tarde também para Margarida, que está ouvindo a gente nesse momento. Sirlene Siqueira, que daqui a pouquinho chega para comandar a segunda parte aí do programa Hora Santa Eucarística. Minha gente, vamos agora passar aqui no Facebook de Nildo Marcos, na live, e falar com os nossos internautas, né? Ler aqui as mensagens que chegaram aqui na live. Olha, Josenilda Silva está acompanhando a programação pelo Facebook. Maria Souza diz boa tarde, Nildo Marcos. Ainda Roseli Leal diz boa tarde, que Deus nos abençoe hoje e sempre, né? Que Deus abençoe todos nós. A Roseli Leal, lá do sítio Bica de Baixo. Um abraço para você, minha querida. Ainda Damiana de Lima diz boa tarde, que Deus abençoe sempre. Valdilene dos Santos Bezerra diz boa tarde, amigo Nildo, que Deus abençoe. Vânia Lira, né, aqui do centro da cidade, diz boa tarde, meu amigo Nildo. Muito obrigado, Vânia, um abraço para você. Ela está sempre acompanhando a programação da rádio, né, Vânia? Um abraço para você e toda a família aí no Simão. Aparecida Tenório Alves diz boa tarde, Nildo, Deus abençoe todos vocês. Damião Pedrosa diz boa tarde, Damião. O Damião Pedrosa lhe diz o seguinte: eu quero pedir oração para todas as minhas, toda a minha família, né, e para mim também. Ainda o Damião diz: eu quero pedir oração para toda a família e também para Damiana Ferreira, né? Então, tá dado o recado. Daniele Bandeira diz boa tarde, Daniela. Ela diz também, estou ouvindo a rádio, né? Também estou te ouvindo pela rádio, né? Diz aí a Daniele Bandeira, né? Então ela está ouvindo pelo Facebook e também pela rádio. Muito obrigado, Daniele. Ainda Daniele diz o seguinte: sou do sítio Urubu, mas atualmente moro aqui na Pedra, na rua Isael Neves de Lima. Sou irmã de Cristina Bandeira. Ela é muito grata a você, né? Você me conhece, mas através dela sei quem você é, né? O coração generoso, diz aqui a Daniele Bandeira, da rua Isael Neves de Lima. Bom, Damião Pedrosa, ele continua mandando mensagem, dizendo que Deus abençoe a todos. Quero pedir uma música, quero pedir muita paz, né, e saúde para sua mãe, diz aí. Ainda Luciano Góes de Amorim diz boa tarde, que Deus abençoe a todos, um abraço e fique com Deus, né? Então tá aí, então, a leitura do Facebook dos internautas na live de Nildo Marcos. Retornamos aqui com Nildo Marcos e o programa Hora Santa Eucarística.
0: Amém. Muito obrigado, Josinaldo Lira. Nesse momento também eu não posso deixar de cumprimentar Eunice Monteiro, é filha da pedra. Não sei o lugar que ela está agora, acho que é em São Paulo. É chamada Teca de Júlia. Muito obrigado, Eunice. Obrigado, Teca, por você tão longe estar acompanhando o nosso programa. Deus te abençoe. Também quero saudar o Samuel Castro, que é lá do Riacho do Mel, que está com a gente. Deus te proteja. Ivanildo Bezerra, que é filho da pedra, mas atualmente trabalha e mora em Belo Jardim. Muito obrigado. E Juliana Monteiro, Júlia de Delique. Juliana é irmã de Eunice. Deus abençoe você, Juliana, a Júlia, Delique, a seu bebê, a seu menino lindo, seu rapazinho, a seu esposo e a toda a sua família. Vamos agora para a gente concluir os áudios. Quero saudar a Simone Ferreira chegando agora, bem-vinda, que Deus abençoe. É, vamos ouvir agora mais três áudios que ficou faltando. É com você, Josinaldo Lira.
2: Boa tarde, meu amigo. Eu peço o hino da Padroeira da Pedra.

0: a dona Maria Honora e a todos que escutam o maravilhoso programa. E tenham uma boa tarde. Fiquem todos com Deus.
1: Boa tarde, amigão lindo. Que Deus te abençoe e te ilumine cada dia mais com sua família, seus dois anjos lindos. Olha as coisas lindas, meu Deus. É lindo demais esses meninos. Deus abençoe, meu Deus. Eu assisto, não perco um programa de jeito nenhum.

Eu tô escutando, eu sinto pra dentro de mim, eu acompanho. Eu agradeço muito, primeiramente a Deus. Segundo a você, que ora por tantas pessoas.

0: Juscelino foi pouca. Mas quando eu vou arrumando, eu vou mandando. E tem mandado uma ajudinha. Mais uma ajuda para a mulher lá. Dos gêmeos. Ela já ganhou ou como é que está ainda? Mas infelizmente eu não pude ainda não. Tão pouco. Mas é muita coisa para mim resolver. Mas Deus, Deus está acima de tudo. Deus é bom, Deus é bom, Deus é bom o tempo todo. Só vivo por conta dele, que ele é quem me sustenta, é quem me socorre, é quem me dá tudo. Quero, tem momentos que estou sentindo muita falta de um grande abraço no que eu vivo sentindo. Então, eu não tenho a quem pedir, mas o melhor que existe é o abraço de Deus. Deus e nosso Senhor Jesus Cristo. E eu peço um abraço e eu sinto. Eu senti Ele me abraçar. E é o que eu peço a Ele. O que eu não souber, Ele me faça o jeito de me ensinar. De eu aprender. E alguma coisa errada que eu fizer, alguma palavra que eu disser, que não seja do agrado dele, ele me perdoar. Fica na paz com Deus. E aí para todo mundo do programa, para todas as pessoas, Sirleide, minha amiga. Ai, como aquele abraço dela foi bom, meu Deus. E é bom. Com a graça de Deus. E um abraço do menino e sua esposa. É um casal lindo, abençoado por Deus. Fica na paz. Que Deus, nosso Senhor Jesus Cristo, abençoe poderosamente. Um abração, amigo.
1: Boa tarde, seu Marco. Quero que o senhor faça aí uma oração pra mim. E bote um bendito. Ofereça a minha mãe, a meus filhos e ao meu netinho hoje. Tá completando 8 anos hoje. O menino de Roseano Cavalcante. E ofereço também ao senhor e a toda a família do senhor e a todos da rádio que estiver ouvindo esse programa.
2: Amém, louvado seja Deus. Ah, dona Vânia do Tacazinho, Deus te proteja, minha filha, Deus te abençoe. Dona Vera Lúcia, um abraço para a senhora, saúde e paz. Eunice Monteiro, já falei. André Monteiro, filho de Dona Carminha. A Maria Eduarda, que está aqui. Toninho de Oiô, também, e a todo o povo de Deus. Nós vamos agora para a gente cantar o hino da Padroeira, o hino da Imaculada Conceição, que foi o pedido de nosso amigo José Alvino. E também eu quero oferecer essa mesma música à Dona Lúcia, esposa de seu Miguel. Então nós vamos agora para o momento de Nossa Senhora, para o momento

Em graças a Deus, louvado seja Deus. Povo do céu, povo querido, eu quero aqui fazer um apelo antes da reflexão da palavra. Eu estou com uma gestante que está me pedindo um guarda-roupa. Ela está sem condições de comprar um guarda-roupa já para juntar a roupinha do bebezinho dela. Um guarda-roupa, uma cômoda. O que você estiver aí que possa servir para essa gestante, entre em contato comigo para a gente fazer a doação. Deus abençoe. Neste momento eu peço a meu filho Playback, aleluia, para a gente refletir a palavra de Deus, refletir esse momento santo, refletir essa palavra, a palavra de Deus que brota em nós os frutos de vossa eficácia redentora. Bendito seja Deus.

Santo, amado povo de Deus, a palavra de Deus ela vem fazer para nós essa linda reflexão que está no livro do Evangelho, onde o Senhor ele vem dizer com a sua palavra: onde está o teu coração, aí está o teu tesouro. O coração da gente, filho, é essa grande marca divina aonde o Senhor Deus ele habita em nós. O nosso coração, ele é morada de Deus. Desde o dia que nós fomos batizados, que o Espírito

Santo, ele começou a habitar em nós. E o lugar favorito, especial, que o Espírito Santo de Deus habita é no nosso coração. Como falei no início do programa, filho, aqui a nossa vida, ela é curta demais. Passa rápido demais, filho. E nós devemos que nos preparar cada dia para um momento de encontro com o Senhor, para um momento de encontro com Deus, pois não sabemos qual será o dia, qual será a hora, mas esse dia virá. Tudo nós temos coisas e mais coisas e certa. Mas a morte, ela é a coisa mais certa para todo e qualquer ser vivente. Não é só para a pessoa, é para todo e qualquer ser vivente. Na terra, abaixo da terra, acima da terra, nas águas, todo ser vivente tem o seu fim. Mas nós seres humanos, nós somos alma, corpo e alma, sopro de Deus. Com a nossa morte não se acaba tudo. A morte, ele é um começo de tudo. Portanto, eu quero trazer para ti 7 reflexões que ela tem esse título de dizer: no dia que você entender isto, a sua vida vai mudar. A primeira reflexão que eu te trago é esta: não importa quanto dinheiro você tenha, você só consegue fazer 3 refeições por dia, como qualquer outra pessoa. O que que isso vem dizer pra gente? Não importa o dinheiro que você tenha, você vai, mesmo que você coma coisa que o pobre não come, mas você só falta em fazer 3 refeições, você não aguenta fazer mais. Você pode ter todo e qualquer dinheiro, milhões de milhões, mas você pode pagar um médico particular, você pode comprar um remédio, mas você não compra saúde, porque quem te dará saúde é Deus. Você pode comprar o melhor colchão do mundo, mas você não compra o sono. Quantas pessoas deitam na cama, vira a noite e o dia, rebola para lá, se mexe para cá, é pesadelos, dorme cochilo, se acorda, porque a consciência está pesada, está preocupado, está fadigado com o que vai fazer, com o que deixa de fazer, nervoso, com medo, assustado. Você tem tanto dinheiro, mas tu não pode comprar o sono, a tranquilidade, porque só quem te dá isso é Deus. Não importa, filho, o tamanho da sua casa. Por mais grande, chique que ela seja, mas tu estás ali pelo curto tempo. Quando for partires, ela fica. E é nesta casa que você tem que esforçar-se a ser um bom cristão, um verdadeiro cristão, autêntico, porque não adianta, filho, às vezes eu ser bem bonzinho pro mundo lá fora, mas dentro de casa eu ser um lobo feroz. No meio da rua eu abraço meus amigos, eu cumprimento todo mundo, trato bem todo mundo, falo bem com todo mundo, mas dentro de casa engolindo todo mundo com estupidez, com brutalidade, com gritos, passando coisa na cara, com desaforo, pronto, com arrogância. Para que serve, filho? Tu é 2 pessoas. O exemplo, a santidade, a mística, ela tem que ser dentro de casa, filho. Porque se dentro de casa você tem o amor, a harmonia, a tranquilidade, você vai ter força suficiente para enfrentar as dificuldades do dia a dia lá fora. Um homem que dentro de casa tem uma boa esposa, um bom relacionamento com a mulher, com o marido, com os filhos, ele vai ter equilíbrio de enfrentar as dificuldades do trabalho e em qualquer lugar.
Mas se esse homem dentro da casa dele, a vida dele é um inferno, se lá no trabalho, no meio da rua, se uma pessoa tirar uma brincadeira, ele já está tão sofrido, tão escaldado, com a cabeça tão cheia, que muitas vezes vai à loucura, parte para a ignorância, para a brutalidade, e é aí hoje que os cemitérios estão lotados e as cadeias superlotadas também. Pessoas que às vezes perdem a razão, deixam-se levar pela emoção. A outra coisa, não importa.

Muito bom dia, cidade. Bom dia, Pedra. Começando o programa Conexão Total do Ponto de Cultura Cocupe. Bom dia a todos. Hoje é um dia especial. Domingo, 21 de junho de 2026. São João tá chegando. O clima mais animado do Nordeste, de Pernambuco, do Brasil, do mundo da Pedra. Esse é o programa Conexão Total do Ponto de Cultura Cocupe. Obrigado pela sua audiência. Hoje vamos de muita música pra você, é claro. Bom dia!

Esse é o seu programa Conexão Total, realização Ponto de Cultura Cocupe. Mandar um bom dia especial a todos os ouvintes. Bom domingo a todos, bom início de semana. E hoje tem caminhada do forró na cidade de Arco Verde, dos nossos parceiros lá do COCÁ, Coletivo Cultural de Arco Verde. A maior caminhada do forró em Arco Verde é hoje, a partir daqui a pouquinho. Começa às 11 horas a concentração e a saída será 3 horas da tarde.

vem agora, eu gostaria que você fizesse assim. Todos nós. Levanta a mãozinha aí. Vai, Tasso, levanta a mão, Tasso. Bora, todo mundo assim, legal. Vocês aí que estão encostados no muro. Aí, legal, pode ser. Olha, vamos pensar que Deus vai mandar muita energia positiva pra nós nesse 2006. Porque é a vez do Nordeste, é a vez de Pernambuco, minha gente. Pernambuco vai. É o celeiro da cultura do Brasil. Vamos nós. Vai, Cezinha.

0: fazer a travessia.
1: Bem, gente, o nosso programa vai ficando por aqui, voltando domingo, se Deus quiser, com você aqui no programa Conexão Total, uma realização Ponto de Cultura COCUP. Bom início de semana. Tchau, tchau. Deus abençoe a todos.

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Louvado seja o nome de nosso Senhor Jesus Cristo, que para sempre seja louvado, que para sempre seja bendito o nome do nosso Deus, de nosso Senhor. Boa tarde a você, meu querido irmão, minha querida irmã, a você, amado rádio ouvinte, a você, querido internauta. Já estamos aqui com 4 pessoas pelo Facebook, sejam todos bem-vindos. A você que está nos acompanhando por meio do rádio, por meio dos aplicativos, muito obrigado pela sua audiência, pela sua companhia. Sejam todos e todas, com a graça de Deus e da Virgem Maria, bem-vindo ou bem-vinda a mais um programa Hora Santa Eucarística, começando agora. Quero nesse momento, na presença de Deus, te desejar uma santa e abençoada tarde de quinta-feira, na presença de Deus, uma tarde de paz, uma tarde de saúde, de bênção, de livramento. Senhor, manda teus anjos para nos guardar, nos proteger, também nos defender. Também quero desejar para você, meu irmão, uma santa e abençoada manhã de domingo, que esse domingo, dia do Senhor, seja um dia de paz, de bênção para você e para toda a sua família.

Presença se faça presente, Senhor. A tua graça cure, transforme, liberte. Aquele que se encontra triste e abatido, que venha se animar com o teu poder. Aquele que está cabisbaixo, sem ânimo, sem força, que tenha suas forças revigoradas pelo teu poder santíssimo, pela tua força, pela tua graça. Povo do céu, vamos pedir nesse momento a presença da Santíssima Trindade, que é o Pai, o Filho e o Espírito Santo. Cantemos: e faça sobre você o sinal da cruz, dizendo: Senhor, entra na minha vida, entra na minha casa, muda minha vida, Senhor, muda minha história, liberta-me de todo e qualquer mal, Senhor, dai-me um novo alento, Senhor, dai-me uma nova oportunidade, caminha comigo, ó precioso Jesus. Não há poder maior do que o poder da Santíssima Trindade, e é com este poder que eu me revisto. Faça comigo o sinal da cruz e diga essas palavras: no nome do Pai, e do Filho, e do Espírito Santo. Amém. Cantemos agora a Santíssima Trindade.

Santíssima Trindade, ó Santíssima Trindade, que cântico lindo cantado por Padre Zezinho. Tu és o nosso Deus. Vem me inspirar, vem me encher da tua paz. Sim, sim, encha dessa paz. Olhe para o céu, peça a Deus a força, a graça. Sim, meu filho, fala para ele teus problemas, tua dor, tua dificuldade, filho. Confia no Senhor. Ele é nossa luz, Ele é o nosso Deus. Ele te ajudará, Ele te abençoará. Esse é o momento da graça, filho. Esse é o momento da graça, filha. Aquilo que está pesado, que está difícil para você, deixa o Senhor te ajudar a carregar a tua cruz. Seja bendito.

obrigado, Pai Deus, por esse momento santo, por visitar tantas vidas, tantas pessoas. Oh, meu Deus, tantas pessoas que neste momento podem estar abatidos, fadigados, com tanto problema, com tanto sofrimento, com tantas decepções. Pessoas, meu Deus, que não estão mais nem com aquele gosto de viver. Que tanto fez, que tanto faz. Pessoa que não acredita mais em ninguém, que não confia mais em ninguém. Tanta cotovelada. Por ter levado tantos empurrões e decepções. Jesus, anima teu povo, Pai, nós te pedimos. Transforma a dor em saúde, Pai. A tristeza em alegria, meu Deus. Toca nessa pessoa que nunca mais deu um sorriso. Só vive cabisbaixo, calado. Lá no seu cantinho, meu Deus, escanteado. Alguns com depressões, ansiedades. Mas outros até esquecidos mesmo, Senhor. Porque já está velho, não sabe mais de nada, está ficando caduco. E muitas vezes aquela pessoa que foi tão importante na minha vida, que foi tão presente na minha vida, hoje eu estou deixando de lado. Hoje eu estou dando mais atenção. Eu estou dando mais amor ao celular do que muitas vezes com meu marido, com minha esposa, com meus filhos, com meu pai, com minha mãe. Pede ao Espírito Santo a força, pede ao Espírito Santo a graça. Meu filho, minha filha, a tua casa ela está cheia da presença de Deus. Diga eu creio, diga amém. O Espírito Santo de Deus te visita nessa tarde, nessa manhã. É Deus, Senhor, este momento. Então agora, filho, cantemos a oração do Pai Nosso. Cantemos com toda fé, com todo amor e com toda confiança, porque tudo é dele, por ele e para ele. Cantemos.

Deus, glória ao nosso Deus, glória ao nosso Pai, glória ao nosso Criador, que está acima de todos e de todos. Povo santo, povo de Deus, seja bem-vindo, seja bem-vinda a esse momento. Eu te desejo a paz, eu te desejo a graça de Deus sobre você e sobre a sua família, que este momento, aonde quer que tu esteja, seja um momento na presença de Deus, filho. Seja um momento de paz, seja um momento de alegria, de fé, de esperança, que você acredite na força que vem do alto, acredite nesse Deus que é santo, acredite nesse Deus que tem poder, somente este Deus que cura, somente este Deus que salva, somente este Deus que liberta, filho. É Ele a razão do nosso viver, filho. Nós não temos outro motivo para viver a não ser Deus, a não ser a graça dEle. Tudo neste mundo, filho, é ilusão. Tudo neste mundo é bobagem. Tudo neste mundo é passageiro. Não estamos aqui para sempre. Estamos aqui por um curto tempo. Não levamos nada. Observe que caixão não tem gaveta. Tudo fica, filho. Às vezes você luta tanto, corre tanto, se esforce tanto, passa até fome, passa até necessidade para comprar algo, para juntar alguma coisa. E quando morre filho, aqueles que não suaram, nem valor lhe dava, mas quando morre os primeiros que chega querendo puxar uma beirinha. Aproveita o teu dia como se fosse o último. Aproveita na presença de Deus. Aproveita tendo amor e tendo fé. Nesse instante, nesse momento santo, eu quero aqui cumprimentar, saudar o povo de Deus que está comigo falando através pelo WhatsApp. Já chegaram aqui vários áudios. Quero saudar a dona Juscelene, lá na rua, no bairro São José. Dona Juscelene, muito obrigado pelo carinho. Como é bom te escutar, mulher de Deus. Um abraço para seu marido, que é outro homem trabalhador, um homem guerreiro. Um abraço para dona Lúcia, lá do Agrestinho, esposa de seu Miguel, que a gente chama de Miguel das Cachorras. Um abraço para José Alvino, sua mãe, seu pai, que é Severina e Arlindo Alvina, lá no sítio do meio de Buíque. Um fraterno abraço para Jandira Camelo, lá em Capoeira de Dentro, e também Jandira, dona Rosineide, lá no Gentil, a Sueli Batista, lá no Parque de Vaquejada, a dona Maria Leitão, a dona Alaide, muito obrigado, a Santa Maria da Daque, no Alto da Boa Vista, seu Zé de Chato, dona de Divânia, dona Cida Sintra, lá em São Paulo, comadre Graça, lá do Riacho do Mel, seu filho Samuel, a dona Maroca, lá no Poço do Boi, e a todo o povo de Deus que está conosco. A você que está no Facebook, também muito obrigado pela sua companhia. Lá no final, filho, glória ao nosso Deus. Você é a igreja de Deus. Você é a igreja viva dEle. O Espírito Santo de Deus está em você e Ele habita em você. Essa música ela vai dizer: quando a igreja se levanta, essa igreja é você, meu irmão, é você, minha irmã, é você que é batizado, é você que foi batizado, é você que recebeu o Espírito Santo, é você que guarda a fé. O Espírito Santo de Deus, Ele habita em você, e você é a igreja dEle. Ele se faz morada em você. Cantemos, povo santo, esta linda canção muito antiga da nossa igreja. E essa música bela, essa música linda, eu quero de um modo muito particular, eu quero de um modo muito especial oferecer esta música. O título desta música é Glória ao Nosso Deus. Eu quero oferecer ela ao Padre Enaldo, que ontem fez idade nova. Cantemos, povo santo.

Espírito Santo de Deus, santo é o teu nome, papai. Santo é teu nome, ó soberano e eterno Deus. Sim, meu Senhor e meu Pai, nesta hora santa e bendita visita teu

Vem com piedade, com providência na vida daquele que está sofrendo. Injúrias, difamações, fofocas. Visita aquele casal, Senhor, que está desgastado por conta do ciúme, por conta de fuxico, por conta de mentiras, de traições e de falsidades. Visita este casal, Senhor. Visita esta casa, Senhor, onde filhos não respeita pais, nem pais respeita filhos. Senhor Jesus, visita esta casa onde tem esse doente, esse enfermo. Essa pessoa, meu Deus, que está acamada. Oh, meu Deus, essa pessoa que está aí, meu Deus, isoladinha no seu quarto. Presa na sua cama, presa na sua cadeira. Dependendo dos outros para tudo, meu Deus. Até de uma sede d'água, meu Deus, esperando a boa vontade. Muitas vezes, Senhor, essa pessoa que tanto lutou, que tanto suor derramou, que tantas noites passou de sono para cuidar de você, para zelar de você. E hoje você não tem paciência. Hoje você só fala nos gritos, com brutalidade, com estupidez, com quem lhe deu a mão, filho. Você hoje é o que você é por conta dessa pessoa, do papai e da mamãe que cuida de você. Meu Deus, conforta os nossos doentinhos. Derrama sobre eles a tua bênção, a tua graça, a tua misericórdia. Você que muitas vezes hoje está aí sendo cuidado, está debilitado, está doente, está enfermo, enferma. E hoje você está aí cuidado, sendo cuidado por aquele filho que você não deu tanta importância. Por aquele filho, aquela filha que você não fez tanto. E aquele filho, aquela filha que você ajudou tanto, deu tanto as mãos, lhe abandonou. E esse filho, essa filha que talvez você tanto desprezou, hoje está cuidando de você. Porque isso é a força do amor. Isto é a força de Deus. Esta é a graça de Deus. A você que está aí cheio de ódio, cheio de intriga, cheio de rancor, peça para o Senhor limpar o teu coração. Peça para o Senhor te dar uma nova vida. Vamos cantar agora, filho, pedindo a presença do Espírito Santo. Vem agora, Espírito Santo. Eu estou aqui. Vem agora, Espírito Santo, visita aqueles que estão presos, aqueles que estão nas cadeias, aqueles que estão presos em suas casas, Senhor. Muitas vezes ali com a família, somente com a família, porque hoje ninguém tem mais tempo de visitar ninguém. Hoje o corre-corre é grande para nada. Faça a caridade da visita. Visite um doente da sua rua, do seu sítio. Roube um tempinho. Você que visita um doente, você vai ficar mais feliz, mais aliviado do que ele que recebeu sua visita. Seja de Deus, filho. Seja de Deus, minha filha. Enquanto é tempo, fuja do pecado, fuja do erro. Venha para a luz, venha para Deus, porque Deus é o nosso tudo. Deus é o nosso todo. Deus é, filho. Deus é, filha, a razão do nosso viver. Tanta gente que hoje aprendeu a reconhecer quem é Deus por meio do sofrimento. Porque enquanto jovem, enquanto sadio, enquanto estava com tudo sobrando, não lembrava de Deus. Ao contrário, mangava, na linguagem popular, ria, anarquizava daqueles que procuravam a Deus e a igreja. E foi muitas vezes, filho, que você passou pelo momento difícil para você saber que Deus existe. Cantemos. Do início, vem agora, Espírito Santo. É teu esse momento.

Bendito seja, Santo Espírito de Deus. Ó, Santo Espírito de Deus, eu quero lhes apresentar aquelas pessoas tuas que estão conosco neste momento, através do Face, Roseli Leal. Deus te abençoe, Roseli. Maria Souza, mulher de bem. Meu amigo, irmão e compadre Juscelino da Silva, lá do Caju, juntamente com sua esposa Josenilda, Deus vos abençoe e vos proteja. Rosemary Cavalcante, Rosa de Bio. Bem. Daiane Ferreira, lá da Bica de Baixo, jovem viúva, que Deus abençoe você, tua casa. Dona Severina Pereira, obrigado. Dona Neuza Silva, esposa de seu Guilinho. Saúde e paz. Alvina Bezerra, Deus te proteja, minha filha. Maria de Jesus Alves Vaz. Lia de Afonso, lá na cidade de Arco Verde. Deus te abençoe, Lia, Deus te proteja. Estela Tenório, também conosco. Lia, a Maria de Jesus, também um exemplo bonito. Cuidou da mamãezinha enferma até a hora do último suspiro. Deus te proteja, minha filha, mesmo sem ter saúde, mas cuidou até o último suspiro da mãe. Comadre Josenilda, querido, o Senhor te abençoe e te guarde. Jandira Camelo, muito obrigado. Dona Selma Cavalcante, o Senhor te abençoe e te proteja. Muito obrigado por estar conosco. A Dona Mar Roseli Leal, já falei, que está dando boa tarde. A todo esse povo querido, 13 pessoas na live do programa. Eu quero agradecer a meu compadre Erivaldo, que ele compartilhou a live do programa. E você que está, ó, as 13 pessoas, pode compartilhar com seus amigos. Também está chegando agora Dona Aparecida Tenório. Deus abençoe a senhora, muita paz. E também Damiana de Lima. Damiana de Lima é outra pessoa querida, outra pessoa de Deus, que está na cidade de Arco Verde. Muito obrigado. Fiquem acompanhando até o final nosso programa. Pode escrever, pode interagindo. Deus abençoe vocês, a vida de vocês, a casa de vocês. Que este programa, em nome do Senhor, leve até você a paz, o amor e a alegria. Bendito seja Deus. Cantemos. E nesse momento, filho, na presença do Divino Espírito Santo, concluindo este momento em que a gente pede, suplica, pedindo a presença do Espírito Santo, eu quero apresentar outro casal que está chegando agora. É Valdilene, lá da Pedra d'Água, Rinaldo. Deus abençoe a vida de vocês, o lar de vocês. Que a paz de Deus esteja no coração e na vida de vocês. Também quero saudar a seu Damião Pedrosa, que está conosco. Seu Damião, muito obrigado. Papai do céu, te proteja. Vânia Lira chegando agora também, outra pessoa querida. Eu lhes desejo a graça, lhe desejo a paz. E se vocês puderem, compartilhe conosco este momento. Povo do céu, adoremos ao Espírito Santo. Faça sua prece, faça seu pedido. Invoque o nome do Senhor nesta tarde. Entregue o Divino Espírito Santo seus medos, suas preocupações, seus aperreios. Coloque agora na presença do Divino Espírito Santo aquele membro da sua família que é viciado. É viciado no jogo, na bebedeira, nas drogas. Ora por esta pessoa. Coloque essa pessoa na mão do Divino Espírito Santo, porque ele tem poder. Ele muda, ele transforma, ele liberta, acredite. Este mesmo Espírito Santo que fechou a boca dos leões quando soltaram Daniel para ser devorado pelos leões, e que ele caiu lá naquela cova de joelho louvando e adorando a Deus, e os leões, no lugar de devorar ele, se prostraram diante dele e ficaram mansos para ouvir da boca daquele homem as palavras de Deus.
Esse Espírito Santo, ele liberta quem está na tua família, no mundo da droga, da bebedeira, da imoralidade. Você, mulher, coloque seu marido, que é um bom homem, mas quando bebe se transforma, se modifica, vira um monstro. Peça por ele. Peça, mãe, pelo aquele seu filho rebelde, pela aquela sua filha rebelde, aquela filha sua que lhe trata com estupidez, com ignorância, com brutalidade, lhe trata como uma Zé Ninguém. Pede ao Espírito Santo que quebre esse racismo, esse ódio. Na vida desses teus filhos, pede. Peça, papai, peça, mamãe. Você que está com sua mulher dentro de casa, com seu marido, como se fosse dois irmãos, como se fosse apenas amigos ou conhecidos, porque um não confia mais no outro. Pede a Deus a graça do primeiro amor. Pede a Deus a graça de você ser fiel. Peça ao Espírito Santo por aquela pessoa, por aquele vizinho que tenta lhe derrubar. Por aquele vizinho, por aquela vizinha que tenta lhe tirar sua paz, o seu sossego. Pobre desse vizinho, não sabe o que vai enfrentar lá na frente. Porque Deus, ele é tremendo, ele é fiel. Não rogue praga aquelas pessoas que lhe desejam mal, mas entregue elas a Deus, abençoe elas, peça para Deus protegê-las, porque cedo ou mais tarde, a justiça de Deus virá. E quando Deus vem, ele vem. E ele age, ou no amor, ou na dor, ele age, porque ele é Deus. Você que é aquela pessoa, filha arrogante, que chega, bate no peito, que bate na titela, em tempo do coração desapregar. Ah, eu não topo com fulano, eu odeio fulano, eu detesto fulano, eu não preciso de fulano. Pobre de você. Pobre de você. Coitado. Coitada de ti. Ah, tu não sabe o que o futuro está preparando. Talvez você aí batendo no seu peito, com tanto orgulho, com tanta soberba, vai ser acudida, socorrida por aquela pessoa que tu mais humilhou, por aquela pessoa que tu mais foi covarde, que tu mais foi falsa. Pede para Deus mudar teu coração, filho. Para de falar da vida alheia. Para de falar da vida alheia. Pede a Deus que arranque de ti todo ódio, todo rancor. Pede a Deus que te encha da paz. Pede a Deus que te dê uma vida nova, que te cure, que te liberte. Amém. Bendito seja Deus, agora e para sempre. Quero saudar com muito carinho a Daniele Bandeira. Daniele Bandeira, Deus te abençoe, Deus te proteja. Se você puder, diga de onde você está nos ouvindo, acompanhando esse programa. Deus te abençoe, Daniela, com saúde e com paz. Cantemos.

Exaltado é o nome do Senhor, um fraterno abraço para dona Sirlene Siqueira, Deus te proteja, minha irmã amor, a Nilma, meu popó, o Bruno, dona Tetê, minha mãe, meu bebê, a você, dona Antônia Saturnino, no Cipio Barragem, a você, minha querida e amada Luciana, com nós, nossas duas bênçãos, a você do Belezal, Belezinha, Alto da Boa Vista, de onde você está, que eu não vou nem dizer nome, porque Deus sabe onde tu está, mas tu estás dentro do coração de Deus. Deus te abençoe, Deus te proteja, Deus te guarde, Deus te livre de todo mal, aumente a minha e a tua fé. Vamos agora, nesse momento, pedir perdão a Papai do Céu. Dentro de alguns instantes eu vou fazer aqui uns agradecimentos também e uns apelos. Vamos nesse momento pedir a Papai do Céu perdão. Perdão dos nossos pecados. Perdão das nossas fraquezas com esta canção. Kyrie eleison, que quer dizer Cristo, tem de pena de mim. Kyrie eleison. Cantemos. Peça perdão a Deus dos seus pecados. Peça perdão a Deus de suas falhas. Isso aqui, meu querido, que eu estou falando na oração, que Deus toca no meu coração e que me manda dizer, eu não venho à rádio com nada preparado. Tudo é Deus que prepara. Tudo é Deus. Porque foi Deus que me tirou de uma ambulância. Foi Deus que me tirou do Recife, que foi daqui para morrer. E Ele me jogou aqui dentro dessa rádio. E Ele me colocou aqui não para eu fazer o meu desejo, a minha vontade, mas o desejo dEle, a vontade dEle. Mesmo não merecendo, mesmo não sendo digno de falar no nome tão santo, tão puro que é o nome de Deus. Mas com todo o meu pecado e fraqueza eu creio nele, eu confio nele. Peça perdão, filho, dos teus pecados. Isso aqui, meu irmão, que é orado, que é falado, não é para te julgar, não, mas é para fazer você se humilhar na presença de Deus. É fazer você se arrepender e começar de novo. Oh, meu filho, oh, minha filha, você que talvez esteja com o coração duro, se abra ao poder de Deus, meu filho. Você vai se sentir tão bem, você vai se sentir tão leve, você vai se sentir tão tranquilo, porque aquele homem, aquela mulher que está em Deus, é uma nova criatura, filho. É uma pessoa guerreira, é uma pessoa vitoriosa. Porque quem lhe sustenta é Deus, e Deus não dorme. Aleluia, aleluia. Cantemos, povo santo, do começo, meu querido Josinaldo, pedindo perdão e a misericórdia do Senhor, cantando.

0: Glória a Deus. Quero nesse momento saudar a dona Aparecida, esposa de Benedito, minha comadre, aqui na Volta da Bomba. Quero saudar a dona Zefa de Dioclésio, Santa Margarida, minha irmã. Um abraço a Mazé Simão, Rosa da Volta da Bomba e a todo o povo de Deus aqui que nos escuta. Muito obrigado. Quero saudar também com muito carinho seu Zé da Melancia, saudar seu João Eudes, a todo o povo de Deus que estão conosco nesta hora santa, nesta hora da graça. Eu quero aqui, pessoal, de todo o meu coração agradecer a algumas pessoas que têm nos ajudado com doações. Eu quero agradecer a Del do Lava Jato, ali perto do antigo matadouro indo para Arco Verde, logo naquela ponte à direita é o Lava Jatozinho dele. Ele doou uma cadeira de banho para um senhor lá da Bica de Baixo. Alô, Daiane, Daiane Ferreira, você que me pediu, pode vir buscar hoje, eu lhe mando o número dele. Você venha buscar a cadeira de banho e também umas roupas e forro de cama que Dona Maria Dadá doou ali do alto. Eu também lhe passo o número de Dona Maria Dadá. Dona Maria Dadá, muito obrigado pelas doações de roupas, obrigado Del. Também quero agradecer a Kátia do LBA pela doação de uma cadeira de banho, de fraldas, que foi doado para um senhorzinho aqui, foi entregue à comadre Graça Trocate. Também quero agradecer a Dona Vânia do Tacazinho pela doação de roupas também que ela mandou para o nosso programa, pelo meu compadre Juscelino. Dona Vânia, Deus te pague, Deus te abençoe, Deus te proteja. Agora eu quero pedir a Josinaldo Lira que passe os 6 primeiros áudios do nosso programa. Vamos interagir com as pessoas que estão conosco.
1: Estou aqui com uma sacola de roupa. Dá para usar muito bem. Se você quiser, para doar para alguém, manda alguma pessoa vir pegar, viu?
2: Bom dia, que Deus nos abençoe hoje. Pessoal, eucarístico, que Nildo Marco vai fazer, celebrar que o Espírito Santo dê sabedoria a ele e a mim, que eu já comecei meio errado. Que abençoe os padrinhos e madrinhas, todos juntos com a irmã Silene, Josinaldo Lira, todos que participam desse programa, padrinho, madrinha, os ouvintes de longe, de perto, né? Chegar até aqui em São Paulo é uma benção, né? Eu não perdo. Que o Divino Espírito Santo visite todas as famílias que estão doentes, que estão nos hospitais, as crianças, que estão na droga, que estão na dor do luto. Que Jesus tenha de misericórdia, Sagrado Coração de Jesus. Se Deus é por nós, quem será contra nós? Que a Mãe Maria Santíssima receba seu Filho Jesus por cada um de nós.
3: Bom dia, Padre Marcos. Tá tudo bem com vocês? Como é que vocês estão? Você tá bem? Como é que você tá? A mamãe, a Luciana, os dois pequenininhos, como é que estão? Tudo na graça, na paz, na saúde, do amor de Deus. Que Deus abençoe a nós todos com saúde e a paz. E ilumine nossa mente com o poder do amor do Espírito Santo. Dê-nos sabedoria para que a gente possa ser dirigido pelo poder do Espírito Santo. Padre Marco, Deus lhe abençoe, tudo de bom para a minha família, para a sua, para a família do mundo inteiro, pelas essas guerras que estão, que Deus ilumine, que ele cesse essas guerras, que o poder de Deus é maior, o Espírito Santo dê sabedoria a eles, que nada possa, eles possam alcançar com a graça divina do perdão do nosso Senhor Jesus Cristo. Que Deus seja louvado, Padre Marco, por sua vida, por minha vida, a vida dos meus filhos, a vida dos seus filhos, da sua esposa, da sua família, de todos que trabalham com você. Que o Divino Espírito Santo dê muita sabedoria. Um abraço em Cida Sintra, que ela está em São Paulo. Um abraço nessa irmã que o senhor, você chama da pele morena, para todos eles, que Deus abençoe a todos, a seu compadre, que eu já vi ele aqui no memorial. Deus abençoe a vocês todos, em nome do Senhor Jesus. Bom dia e Deus abençoe.
2: Boa tarde, Nildo. Vou ligar o rádio agora. Tá tudo bem com você? Luciana, as crianças estão tudo bem? Um abraço para você, para as crianças, tudo de bom. Quero pedir oração para minha casa, para a casa de Genivaldo, meus vizinhos aqui da Rua Nova, Ana, minha filha. Tá todo mundo aqui precisando de oração, tá bom? Fica com Deus, uma boa tarde. Um abraço para você, Luciana, e as crianças. E peço também para Josinaldo Lira, meu grande amigo, um amor de pessoa, viu? Então, vou preparar aqui depois um negócio para ligar para ele vir. Para aqui tomar menos um café, mais eu, tá bom? Depois eu falo com ele. Quando eu preparar aqui, eu chamo ele para ele vir. Tá bom? Pra ele também, toda a nossa família e a família dele. Fica com Deus.
4: Ô Nildo, boa tarde. Aqui é Rosinei, do Sítio Gentil. Gostaria de pedir oração pra mim, pra minha filha, pra meu esposo, Beth, e pra toda a minha família, pra sua família também, e pra todos os ouvintes.
5: Bom dia, Nilda. Aqui é Juscelene, da São José. Eu gostaria, Nilda, que você me botasse em suas orações a mim, meu neto, meu filho, que se encontra tão longe, trabalhando, Cícero, em Fortaleza, meu filho Luciano, minha filha Luana, que é tão esforçada, trabalha, corre tanto que esse menino dela. Bota ele nas orações, né, para papai do céu, para proteger ele, dar saúde a nós todos. Que Deus te abençoe, meu.
0: Amém, que lindo, minha irmã, que lindo. A dona do alto, um fraterno abraço para a senhora. Deus te proteja, querida. Deus te guarde, Deus te ilumine. Um abraço em seu marido, seu Antônio. Que Deus te dê saúde, dona Dodô. Deus te proteja. Pode mandar o áudio, dona Dodô. Peça para alguém aí lhe ajudar, para a senhora mandar o áudiozinho, tá bom? Porque a ligação não dá para as pessoas te ouvir. Povo santo, povo querido, nesse momento, após ouvir essas pessoas maravilhosas, essas pessoas tão boas, que palavra linda, né? As palavras dessas mulheres aqui, como Dona Maria, Dona Juscelene, todas essas aqui, que Dona Cida, esse pessoal que falaram aqui, que não dá para eu lembrar agora, que foram vários áudios passados, mas como é bonito você ouvir esse povo de fé. A fé da gente, ela cresce quando a gente escuta gente do bem, gente da luz. Muito obrigado a vocês que estão mandando áudio. A gente vai fazer de tudo para passar todos. Então, nesse momento agora, nós vamos louvar e adorar a Deus por esse momento santo. Mas antes aqui eu quero fazer, né, das boas-vindas ao pessoal que está aqui. Nós estamos com Carlos Alberto, que está aqui, que ele sempre vem. É um rapazinho aqui da rua Júlio Tenório. E a moça Eduarda. Carlos Alberto se dirige ao microfone. Boa tarde, Carlos Alberto, tudo bom?
6: Boa tarde a todos que estão escutando essa rádio maravilhosa. Quero pedir Sapatinho de Fogo. Quero oferecer a Margarida da Júlio Tenório, a Eduarda, a Zefa, a Marilene lá da Rua Nova, a Janaíne Adivan da comunidade dos Sítios Areia. Quero oferecer a Dona Dodô, também está escutando, do Alto na Boa Vista. Quero oferecer a Creide da Rua Nova, a Sirlene Siqueira e o marido dela Lorival, a meu pai José Carlos, a minha mãe Paula, meu irmão Vinícius, a Inice, e tá escutando também. E a todos estão escutando essa rádio maravilhosa.
0: Muito obrigado. Quero mandar um fraterno abraço para o compadre Hélio, comadre Jucineide, lá no Parque de Vaquejada, dona Zumira, um abraço, o seu filho que eu esqueci o nome dele agora, Heraldo, lembrei, um fraterno abraço para Juruba, lá no Mototá, no Lava Jato Maranata. Juruba, um fraterno abraço, meu irmão, obrigado, viu? Bosco da Lotação, a dona Helena, esposa de Lau, dona Neuza e seu Bildo Bacoré, a dona Lourdes, mãe de Marlange, dona Lourdes, lá no Parque de Vaquejada, um abraço para a senhora, viu? Também quero mandar um abraço para seu Almi, Afonso Dourado, e também seu Walter de Justino, Walter do Farelo, muito obrigado. A minha comadre Sueli Batista, já vou passar aqui um convite, um recado dela, comadre Sula também é no Parque de Vaquejada, Cida de Dedinho, muito obrigado. Quero saudar João de Julieta no Sítio Areias, dona Marinete de Zé de Terto no Riacho do Pau. Quero saudar a Aeronilde Nelson lá nos Olhos d'Água e com muito carinho a dona Maria Honório lá no Sítio Fundão e a dona Sirlene também do Sítio Fundão, a esposa de seu Afonso, mãe de Alain e de Anderson, bênção sobre bênção. Dudinha, minha querida, boa tarde, Deus te abençoe.
7: Boa tarde, Nildo. Boa tarde, Josinaldo. Boa tarde, Carlos. O meu alô vai ser para minha tia Margarida, Eunice, tia Zefa, tia Lau da Rua Nova, Elton Bezerra, Cleide Siqueira, Luz Paulino.
0: Sim.
7: Seu Fernando, minha madrinha Janaína e família. Para minha irmã Andréa, meu sobrinho Rostande, meu primo Edivan e família. E para todo que está escutando o programa.
0: Muito bem, minha querida, obrigado. Quero mandar nesse momento também um fraterno abraço para compadre Genesi, comadre Maria, lá no Agrestinho, Zé Hilton de seu Zé de Telina, um abraço. E também para seu João Pifeiro, lá na Fazenda Caldeirão, a toda a família de seu Antônio de Jorge, a toda a família dos Terenço. Muito obrigado pelo carinho. Cantemos agora essa linda música que eu quero oferecer a Dona Laide, também quero oferecer a Santa Paulino, Dona Lourdes, e quero oferecer a Dona Laide da Rua Nova, né, que é uma pessoa que nos acompanhou, e a Dona Jucilene, avó de João Faustino. Dona Jucilene, tudo que a senhora falou aqui está no coração de Deus. Deus é grande, Dona Jucilene, Deus é fiel e Ele sabe que vocês têm fé. A música é Senhor, quem entrará no santuário para te louvar? Cantemos.

0: Amém, louvado seja Deus. Quero saudar com muito carinho a seu Luciano Góes de Amorim, que mora no Rio de Janeiro, que é padrinho desse programa. Muito obrigado a seu Luciano. Também quero saudar a outra pessoa querida que está lá em São Paulo, que é padrinho desse programa, Gilmar Ferreira, filho da Pedra. Muito obrigado, Gilmar, a dona do Carmo, a dona Dominícia, Severina do Alto, a todo esse povo santo querido. Também quero saudar a filha de Vânia Brandino, que é Simone Maciel. Ela mora em São Paulo, mas é madrinha deste programa também. Muito obrigado a todo o povo de Deus que ajuda nossos programas, que Deus lhes pague abundantemente. O meu agradecimento vai para Del do Lava Jato, a Kátia do LBA, a Dona Maria Dadá e a Vânia do Tacazinho. Foram pessoas que doaram roupas, doaram cadeiras de banho para doentes e fraldas. Muito obrigado a esse povo querido. Quero saudar com muito carinho a minha comadre, amiga Jucineide Ferreira, a madrinha do meu Marcos Emanuel. Um abraço, comadre querida, Deus te abençoe. Também quero saudar os padrinhos do meu José, né? Que é a Lorian, a comadre Josenilda e o Juscelino. Um abraço para vocês também, muito obrigado. Povo querido, povo santo, com muito carinho agora eu passo para o Josinaldo Lira, para aquele que cumprimente os nossos ouvintes, o povo de Deus que está conosco. Josinaldo, é uma alegria tê-lo conosco, o espaço é seu.
1: Boa tarde, Nildo. Boa tarde a todos no programa Hora Santa Eucarística, né? Se encontra aqui nos nossos estúdios Eduarda e Carlos Alberto, né? Sempre aqui participando do programa Hora Santa Eucarística, né? Boa tarde também para Margarida, que está ouvindo a gente nesse momento. Silene Siqueira, que daqui a pouquinho chega para comandar a segunda parte aí do programa Hora Santa Eucarística. Minha gente, vamos agora passar aqui no Facebook de Nildo Marcos, na live, e falar com os nossos internautas, né? Ler aqui as mensagens que chegaram aqui na live. Olha, Josenilda Silva está acompanhando a programação pelo Facebook. Maria Souza diz boa tarde, Nildo Marcos. Ainda Roseli Leal diz boa tarde, que Deus nos abençoe hoje e sempre, né? Que Deus abençoe todos nós. A Roseli Leal, lá do sítio Bica de Baixo. Um abraço para você, minha querida. Ainda Damiana de Lima diz boa tarde, que Deus abençoe sempre. Valdilene dos Santos Bezerra diz boa tarde, amigo Nildo, que Deus abençoe. Vânia Lira, né, aqui do centro da cidade, diz boa tarde, meu amigo Nildo. Muito obrigado, Vânia, um abraço para você. Ela está sempre acompanhando a programação da rádio, né, Vânia? Um abraço para você e toda a família aí no Simão. Aparecida Tenório Alves e boa tarde, Nildo. Deus abençoe todos vocês. Damião Pedrosa diz boa tarde, Damião. O Damião Pedrosa ainda diz o seguinte: eu quero pedir oração para todas as minhas, toda a minha família, né? E para mim também. Ainda o Damião diz: eu quero pedir oração para toda a família e também para Damiana Ferreira, né? Então tá dado o recado. Daniele Bandeira diz boa tarde, Daniela. Ela diz também, estou ouvindo a rádio, né? Também estou te ouvindo pela rádio, né? Diz aí a Daniele Bandeira, né? Então ela está ouvindo pelo Facebook e também pela rádio. Muito obrigado, Daniele. Ainda Daniele diz o seguinte: sou do sítio Urubu, mas atualmente moro aqui na Pedra, na rua Zé Onélio de Lima. Sou irmã de Cristina Bandeira. Ela é muito grata a você, né? Você me conhece, mas através dela sei quem você é, né? O coração generoso, diz aqui a Daniele Bandeira, da rua Zé Onélio de Lima. Bom, Damião Pedrosa, ele continua mandando mensagem, dizendo que Deus abençoe a todos. Quero pedir uma música, quero pedir muita paz, né, e saúde para sua mãe, diz aí. Ainda Luciano Góes de Amorim diz boa tarde, que Deus abençoe a todos, um abraço

0: Está com a gente, Deus te proteja. Ivanildo Bezerra, que é filho da Pedra, mas atualmente trabalha e mora em Belo Jardim, muito obrigado. E Juliana Monteiro, Júlia de Delique, Juliana é irmã de Eunice. Deus abençoe você, Juliana, a Júlia Delique, a seu bebê, a seu menino lindo, seu rapazinho, a seu esposo e a toda a sua família. Vamos agora para a gente concluir os áudios. Quero saudar a Simone Ferreira chegando agora, bem-vinda, que Deus abençoe. Vamos ouvir agora mais três áudios que ficou faltando. É com você, Josinaldo Lira.
1: Boa tarde, meu amigo. Eu peço o hino da Padoeira da Pedra.

0: dona Maria Honório e a todos que escutam o maravilhoso programa. E tenham uma boa tarde. Fiquem todos com Deus.
1: Boa tarde, amigão Nildo. Que Deus te abençoe e te ilumine cada dia mais com sua família, seus dois anjos lindos. Olha as coisas lindas, meu Deus. É lindo demais esses meninos. Deus abençoe, meu Deus. Eu assisto, não perco um programa de jeito nenhum.

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Juscelino foi pouca, mas quando eu vou arrumando, eu vou mandando. Queria ter mandado uma ajudinha, mais uma ajuda para a mulher lá dos gêmeos. Ela já ganhou ou como é que está ainda? Mas infelizmente eu não pude ainda não, tão pouco, mas é muita coisa para mim resolver. Mas Deus está acima de tudo. Deus é bom, Deus é bom, Deus é bom o tempo todo. Só vivo por conta dele, que ele é quem me sustenta. É quem me socorre, é quem me dá tudo. Tem momentos que estou sentindo muita falta de um grande abraço no que eu vivo sentindo. Então, eu não tenho a quem pedir, mas o melhor que existe é o abraço de Deus. Deus e nosso Senhor Jesus Cristo. Eu peço um abraço e eu sinto. Eu senti ele me abraçar. E é o que eu peço a ele. O que eu não souber, ele me faça o jeito de me ensinar, de eu aprender. E alguma coisa errada que eu fizer, alguma palavra que eu disser, que não seja do agrado dele, ele me perdoar. Fica na paz com Deus. E aí para todo mundo do programa, para todas as pessoas, Sirleide, minha amiga. Ai, como aquele abraço dela foi bom, meu Deus. E é bom. Com a graça de Deus. E um abraço do menino e sua esposa. É um casal lindo, abençoado por Deus. Fica na paz. Deus nosso

0: Jesus Cristo te abençoe poderosamente. Um abração, amigo.
1: Boa tarde, seu Marco. Quero que o senhor faça aí uma oração pra mim e bote um bendito. Ofereça a minha mãe, a meus filhos e ao meu netinho hoje. Tá completando 8 anos hoje. O menino de Roseano Cavalcante. E ofereço também ao senhor e a toda a família do senhor e a todos da rádio que estiver ouvindo esse programa.
2: Amém, louvado seja Deus. Ah, dona Vânia do Tacazinho. Deus te proteja, minha filha, Deus te abençoe. Dona Vera Lúcia, um abraço para a senhora, saúde e paz. Eunice Monteiro, já falei. André Monteiro, filho de Dona Carminha. A Maria Eduarda, que está aqui. Toninho de Oiô, também, e a todo o povo de Deus. Nós vamos agora para a gente cantar o hino da Padroeira, o hino da Imaculada Conceição, que foi o pedido de nosso amigo José Alvino. E também eu quero oferecer essa mesma música à Dona Lúcia, esposa de seu Miguel. Então nós vamos agora para momento de Nossa Senhora, para o momento dos ouvintes, aonde eu agradeço por todo o áudio recebido, por todas as pessoas interagindo conosco. Zé Alvino, aí está a tua música, meu irmão, o hino da excelsa, querida Nossa Senhora da Conceição, a Mãe da Pedra. Cantemos. Música.

Amém, graças a Deus, louvado seja Deus. Povo do céu, povo querido, eu quero aqui fazer um apelo antes da reflexão da palavra. Eu estou com uma gestante que está me pedindo um guarda-roupa. Ela está sem condições de comprar um guarda-roupa já para juntar a roupinha do bebezinho dela. Um guarda-roupa, uma cômoda. O que você estiver aí que possa servir para essa gestante, entre em contato comigo para a gente fazer a doação. Deus abençoe. Neste momento eu peço a meu filho Playback, aleluia, para a gente refletir a palavra de Deus, refletir esse momento santo, refletir essa palavra, a palavra de Deus que brota em nós os frutos de vossa eficácia redentora. Bendito seja Deus.

Santo, amado povo de Deus, a palavra de Deus ela vem fazer para nós essa linda reflexão que está no livro do Evangelho, onde o Senhor ele vem dizer com a sua palavra: onde está o teu coração, aí está o teu tesouro. O coração da gente, filho, é essa grande marca divina aonde o Senhor Deus ele habita em nós. O nosso coração, ele é morada de Deus. Desde o dia que nós fomos batizados, que o Espírito Santo ele começou a habitar em nós. E o lugar favorito, especial, que o Espírito Santo de Deus habita é no nosso coração. Como falei no início do programa, filho, aqui a nossa vida, ela é curta demais. Passa rápido demais, filho. E nós devemos que nos preparar cada dia para o momento de encontro com o Senhor. Para o momento de encontro com Deus, pois não sabemos qual será o dia, qual será a hora. Mas esse dia virá. Tudo nós temos coisas e mais coisas e certa. Mas a morte, ela é a coisa mais certa para todo e qualquer ser vivente. Não é só para a pessoa, é para todo e qualquer ser vivente. Na terra, abaixo da terra, acima da terra, nas águas, todo ser vivente tem o seu fim. Mas nós seres humanos, nós somos alma, corpo e alma. Sopro de Deus. Com a nossa morte não se acaba tudo. A morte ele é um começo de tudo. Portanto, eu quero trazer para ti 7 reflexões que ela tem esse título de dizer: no dia que você entender isto, a sua vida vai mudar. A primeira reflexão que eu te trago é esta: não importa quanto dinheiro você tenha, você só consegue fazer 3 refeições por dia, como qualquer outra pessoa. O que isso vem dizer pra gente? Não importa o dinheiro que você tenha, você vai, mesmo que você coma coisa que o pobre não come, mas você só falta em fazer 3 refeições, você não aguenta fazer mais. Você pode ter todo e qualquer dinheiro, milhões de milhões, mas você pode pagar um médico particular, você pode comprar um remédio, mas você não compra saúde, porque quem te dará saúde é Deus. Você pode comprar o melhor colchão do mundo, mas você não compra o sono. Quantas pessoas deitam na cama, vira a noite e o dia, rebola para lá, se mexe para cá, é pesadelos, dorme cochilo, se acorda, porque a consciência está pesada, está preocupado, está fadigado com o que vai fazer, com o que deixa de fazer, nervoso, com medo, assustado. Você tem tanto dinheiro, mas tu não pode comprar o sono, a tranquilidade, porque só quem te dá isso é Deus. Não importa, filho, o tamanho da sua casa. Por mais grande, chique que ela seja, mas tu estás ali pelo curto tempo. Quando for partires, ela fica. E é nesta casa que você tem que esforçar-se a ser um bom cristão, um verdadeiro cristão, autêntico, porque não adianta, filho, às vezes eu ser bem bonzinho para o mundo lá fora, mas dentro de casa eu ser um lobo feroz. No meio da rua eu abraço meus amigos, eu cumprimento todo mundo, trato bem todo mundo, falo bem com todo mundo, mas dentro de casa engolindo todo mundo com estupidez, com brutalidade, com gritos, passando coisa na cara, com desaforo, com arrogância. Para que serve, filho? Tu é 2 pessoas. O exemplo, a santidade, a mística, ela tem que ser dentro de casa, filho.
Porque se dentro de casa você tem o amor, a harmonia, a tranquilidade, você vai ter força suficiente para enfrentar as dificuldades do dia a dia lá fora. Um homem que dentro de casa tem uma boa esposa, um bom relacionamento com a mulher, com o marido, com os filhos, ele vai ter equilíbrio de enfrentar as dificuldades do trabalho e em qualquer lugar. Mas se esse homem dentro da casa dele, a vida dele é um inferno, se lá no trabalho ou no meio da rua, se uma pessoa tirar uma brincadeira, ele já está tão sofrido, tão escaldado, com a cabeça tão cheia, que muitas vezes vai à loucura, parte para a ignorância, para a brutalidade, e é aí hoje que os cemitérios estão lotados e as cadeias superlotadas também. Pessoas que às vezes perdem a razão, deixam-se levar pela emoção. A outra coisa, não importa se sois uma pessoa bonita, uma pessoa bela, que se veste bem, que se calça bem, mas se sois uma pessoa mal-humorada, arrogante, prepotente, serás uma pessoa bela para o mundo, mas uma pessoa pobre, vazia, solitária ao mesmo tempo. Quem é que quer ter amizade, quer chegar perto de uma pessoa que solta fogo pelas ventas, como diz o Matuto? Seja quem você for, mas deixe transparecer a graça, o amor, a ternura que vem do coração de Deus. Seja um homem manso, uma mulher mansa, para que você junte amigos, para que você tenha amizades verdadeiras. Não importa quantos amigos você tenha, porque apenas um ou dois são seus amigos verdadeiros. O restante é tudo camarada. A maior parte deles só estão perto de ti quando estão precisando de você, quando estão querendo a você, quando é uma amizade interesseira. Se queres saber quem é teu amigo, faça um teste na hora da precisão. Aí você sabe quem é seu amigo. Outra coisa, meu filho. A gente vê muitas pessoas lutar e correr para juntar dinheiro, para luxar. Mas eu quero te dizer uma coisa. Não importa você ter aquele carrão luxuoso, aquela motona nova, e não ser feliz. A tua felicidade, as tuas pernas, ela vale mais do que isso. Os teus cambitos, como diz o Matuto. Porque você está andando somente, só, com sua força, com sua vitalidade, vai para onde queres, na hora que queres. Triste é a gente estar incapacitado numa cadeira de roda, precisando, dependendo dos outros, me leve no banheiro, me leve na mesa, aí a gente sabe como é. Como a gente vê um idosozinho, me levante, mas você não estava, se deitou agora, já quer se levantar. A gente ouve muito, não chama nem senhor, nem senhora. De novo, só dá para aperrear, para de comer meu juízo. A gente vê tantas pessoas impacientes, com aqueles que tanto cuidou de ti e que hoje está precisando de você para o mínimo, mas você não tem amor, você não tem paciência. E isso Deus está vendo, isso Deus está vendo, Deus está vendo. Deus não dorme. E a outra coisa que eu posso te dizer, meu querido, a outra coisa que eu te digo, meu irmão, a maior riqueza de todas as riquezas é você poder se acordar todas as manhãs, você ver um novo dia e dizer obrigado, Pai Deus, obrigado por esse momento que vivo, estou, que estou aqui de pé, cuidando de tuas obrigações, cuidando dos teus afazeres. Deus te abençoe, Deus te proteja, que Deus os ilumine. O nosso programa agora, Povo Santo de Deus, ele vai continuar com Josinaldo na sonoplastia e Santa Sirlene Siqueira apresentando este programa, o Anjo da Pele Morena. Povo
do céu, fica com Deus. E nós vamos agora, Josinaldo, esta canção Nada é Impossível para Ti, aonde Mãe Silene, ela vai entrar no ar. Um abraço, Deus te abençoe, Deus te proteja. Rezem por mim, que eu também rezo por vocês. Que a graça e a paz de Deus fiquem com vocês hoje e sempre. Olha que canção linda, abre teu coração e diz: Senhor, eu sou todo teu, eu sou todo tua. Cantemos.

Eu quero aqui já fazer um convite. A comadre Sula, lá do Parque de Vaquejada, ela está convidando a todos os parentes e amigos para a missa de 30º dia da sua mãe. A sua mãe Helena Batista, conhecida por Lena de Pé de Galo, vai fazer 30 dias domingo. Então, a missa de 30 dias de Helena Batista, os seus filhos, a Sueli, que é a Sula, o Adriano, o Cícero, José Cícero, João Paulo, Lenira, Suelene, Moisés e Márcia, também os seus netos, o Júnior, o Cielo, o Pedro, o Eduardo, a Emily, a Evelyn, Elaine, Suelane, está convidando a todos os parentes e amigos, 21, domingo próximo, participarem da missa na Igreja Matriz da nossa cidade, a missa de 30 dias de comadre Helena. Então aqui está o convite feito, que Deus abençoe e proteja mais uma vez a comadre Sula, força e coragem e fé. Cantemos.

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4: Boa tarde, meus irmãos e minhas irmãs da nossa linda cidade da Pedra, adjacências e outras cidades vizinhas como Venturosa, Arco Verde, Pesqueira, Sanharó, Belo Jardim, outros lugares é mais distante. Que Deus e Nossa Senhora nos abençoe e nos proteja sempre. E vamos dar prosseguimento ao nosso lindo programa Oração Eucarística. Agora na apresentação, Sirene Siqueira, J.L. Silva, te fazendo companhia. Carlinho, que está aqui. E a minha Dudinha, Maria Eduarda. Que Deus abençoe e proteja sempre. Meu irmão, ora por mim, reza por mim. Eu oro por você, eu rezo por você. Deus te abençoe, Deus te proteja, e haja muita luz, muita paz, muito amor de Jesus. Glória a ti. Amém. Daqui a pouquinho a gente vai ouvir a música, a canção que fala diretamente aos nossos corações. Daqui a pouco a gente vai ouvir Maria com o Padre Alessandro. Mas agora eu vou avisar, atenção, muita atenção. 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Boa tarde! Agora nós vamos dar prosseguimento ao nosso programa. Vamos ouvir Maria. Para você, Maria. Para você que ama Maria. Para você que ama Nossa Senhora como eu amo. Vamos ouvir.

Amém. Maria, para você não cresci. Nenhum filho cresce para uma mãe. Sabe que a gente presta atenção, você que é filho. A mãe tem sempre aquele negócio de dizer, meu filho, meu filhinho, meu menino. Às vezes esse meu menino já tem 40, 50 anos. Eu tenho uma madrinha de Venturosa que ela diz desse jeito, o meu menino mais novo. Aí quando foi terça-feira, por curiosidade, eu disse, minha madrinha, quantos anos tem o seu menino mais novo? Ela disse, 45 anos. E ainda é menino. Maria, pra você eu não cresci. Nenhum filho cresce pra uma mãe, né, gente? Assim como meus sobrinhos são sempre criança. Meus sobrinhos são sempre criança, porque pra mim eles não crescem. Eu lembro do nascimento deles e o crescimento. Então, pra mim, eu vejo aquela cena. Então, eles são sempre criança, né? Um sobrinho não cresce pra uma tia. Um filho não cresce para uma mãe, nem para um pai. Maria, pra você eu não cresci. Nós vamos daqui a pouco anunciar a missa de 30º dia. Só um instantinho, vem gente. Uma missa de 30º dia daqui a pouquinho. Que Deus abençoe, que Deus proteja. Gente, não desliga o rádio. Daqui para as 5 horas da tarde vai ter uma palavra de Deus. Essa palavra, ela pode ser direcionada para você. Se você está precisando, se você está carente de uma palavra, não desliga o rádio. A qualquer momento, o Espírito Santo vai até você e toca no seu coração. Que Deus abençoe, que Deus proteja, que haja sempre bênção, saúde

Amém. Louvado seja nosso Senhor Jesus Cristo, para sempre seja louvado. Alguém acabou de pedir para Nossa Senhora passar à frente. Eu não vou citar seu nome, mas você está me ouvindo, você acabou de pedir, acabou de gravar algumas palavras. E eu quero dizer a você que precisa que Nossa Senhora passe à frente. Não é só uma pessoa. É você que eu não sei quem é você. Está precisando que Nossa Senhora passe à frente. Então peça, meu irmão. Peça, minha irmã, agora. E você, que está tão precisado, que está tão carente, tão precisada, desça seu joelho nesse momento. Desça seu joelho nesse momento e diga: Nossa Senhora, passa à frente da minha casa, passa à frente da minha vida, oh mãe, passa à frente dos meus problemas. Desce seu joelho, meu irmão. Desce seu joelho, minha irmã. Você que confia na mãe de Jesus. E diga assim: Nossa Senhora, traz seu filho Jesus e passa à frente da minha causa. Passa, mãe. Diz a Jesus. Diz a Nossa Senhora com convicção, meu irmão. Fala, minha irmã, com convicção. Nossa Senhora, passa à frente, mãe. Passa à frente, mãe, e pisa na cabeça da serpente.

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0: Ô, compadre, comadre, estamos chegando aqui no Clube do Caipirão, defendendo as tradições culturais de nossa terra com grandes sucessos do nosso cancioneiro. Muita música, alegria pra você, que é o melhor ouvinte do mundo. Vamos que vamos!
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0: A sonoplastia do meu irmão companheiro Zé Luquinha, assessoria e produção da Dona Juju. Juntos nós vamos reviver um passado tão vivo e presente na história e na memória de cada um de nós amantes da música sertaneja. Com a proteção de Deus, estamos chegando!

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1: Opa, que maravilha, como é bom estar contigo em mais uma manhã sertaneja aqui no Clube do Caipirão, abrindo o baú da música sertaneja. A Juju foi ajeitar um cafezinho pra nós, já já tem um cafezão cabeceira, o Luquinha tá ali separando mais umas modas, daqui a pouquinho tem humor caipira, ainda hoje tem histórias e canções da música sertaneja e o sucesso por aqui não para.
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1: Os grandes sucessos da música sertaneja estão aqui no nosso Clube do Caipirão. Vamos ouvir Boiadeiro Errante com Lio e Léo.

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1: E tá na hora de tomar aquele cafezão, hein?
2: É verdade.
1: A Juju vem trazendo um cafezão cabeceira pra gente. Aê, Juju, obrigado, hein? Essa aqui é muito pedida na programação. Um ótimo domingo pra você. Bom dia!

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1: Aê, compadre, como é você que está acompanhando o nosso Clube do Caipirão? Ó, o nosso programa, ele tem o objetivo de preservar a cultura caipira e a música sertaneja raiz. Por isso, nós temos alguns parceiros que gostam do nosso projeto e nos dão um apoio cultural para continuarmos firmes nessa jornada.
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2: Nosso Clube do Caipirão está no ar desde 2008, defendendo a viola, a cultura, as tradições de nossa terra, sempre mantendo firme o melhor do nosso cancioneiro rural e da música tradicional, trazendo desde as raridades, as pioneiras da nossa canção, até mesmo as músicas mais novas, mas sempre...

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0: Já, já tem mais moda.
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0: Muito bem, vamos agora com o Momento Saúde com Edelson Moura.
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8: É o Clube do Caipirão defendendo a viola caipira, as tradições de nossa terra. Bom dia pra você que tá chegando agora, você que já vem com a gente, seja muito bem-vindo. Tem muita moda boa pra gente ouvir.
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8: Agora no jeito Caboclo na Cidade, com Dino Franco e Mouraí.

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2: Vamos cuidar do nosso meio ambiente.
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2: Valeu, Wilson Sartori, pelas dicas. É isso aí, vamos cuidar do meio em que vivemos, vamos cuidar do nosso meio ambiente.
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2: Aqui é muita moda e pouca prosa. Toca mais uma, Luquinha.

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8: Já estamos de volta com o Clube do Caipirão, maior programa sertanejo raiz do rádio.
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8: É muita moda e pouca prosa, caminheiro, classiqueira com o Milionário e José Rico.

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1: Vamos com o Minuto do Caminhão, para você que tá na rodagem, tá no trecho, cruzando as estradas do nosso Brasil.
2: Na maioria dos caminhões, o compressor de ar é um componente de grande importância. Garante o funcionamento perfeito dos freios. Sua troca por um modelo novo ou recondicionado não é difícil. Mas é preciso ficar atento aos detalhes para não perder todo o serviço. O primeiro passo é verificar o sistema de admissão do ar. Se tiver alguma entrada falsa ou filtros saturados, vai danificar o compressor em seguida. Outro cuidado que a maioria ignora é a necessidade de trocar o óleo e o filtro do motor, principalmente se estiverem com alta quilometragem. Como a maioria dos compressores modernos são refrigerados a água, o sistema de arrefecimento deve estar com o líquido e o filtro em ordem. Antes da montagem, ainda é preciso verificar a regulagem do ar, seja por governador ou válvula, e fazer uma limpeza completa no circuito. É preciso lembrar que antes de falhar de uma vez, o compressor velho costuma ter desgastes nos anéis. O ar fica cheio de óleo e contamina tudo. Na hora da instalação, a correia e as polias precisam estar perfeitas. Se o acionamento for feito por engrenagens, fique atento ao sincronismo. Uma última dica é nunca usar silicone ou junta líquida no compressor. É comum esse material se soltar, entupir a lubrificação e destruir a peça. Quer saber mais sobre o mundo dos pesados? Aqui todo dia tem novidade pra você.
1: São as dicas para os amigos da estrada. Você que tá na boleia do bruto, obrigado pela carona. Lembrando que o Clube do Caipirão é o limite aí do seu rádio.
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1: O Luquinha sinalizou, já tem moda no jeito, vamos recordar.

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1: Vamos levantando, seu moço. Cuidado, não perder a hora, hein? Acertando o patacão. Olha a hora.
2: Acorda, animal.
1: Já, já tem mais sucesso. Se liga na programação.
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1: E agora vamos com o Momento Saúde com Edelson Moura.
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5: Ó, nós travês aqui defendendo a viola caipira, as tradições de nossa terra. 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
2: Vamos com as notícias do agronegócio, deixando você muito bem informado. Segundo o relatório da Federação da Agricultura e Pecuária do Estado de São Paulo, a FAESP, a safra de café 2026 no Estado de São Paulo apresenta perspectivas positivas, impulsionada por condições climáticas favoráveis, bienalidade positiva e investimentos estimulados pelos bons preços praticados no ano passado. Informações do agro é aqui no Clube do Caipirão.
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2: Aqui a moda não para, é uma na sequência da outra. Toca mais uma, companheiro.

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1: Uma pausa para o break, eu vou ali e já volto.
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6: É o Clube do Caipirão defendendo a viola caipira, as tradições de nossa terra. Bom dia pra você que tá chegando agora, você que já vem com a gente, seja muito bem-vindo. Tem muita moda boa pra gente ouvir.
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6: Agora no jeito, escolta de Vagalume, Sérgio Reis e Filhos.

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2: Você está muito bem. Um abraço, Lorival. Um abraço, Lourenço.

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2: 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A gente não é série nem novela, mas segue a gente por lá, beleza? 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
1: Vamos cuidar do nosso meio ambiente.
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1: Valeu, Wilson Sartori, pelas dicas. É isso aí, vamos cuidar do meio em que vivemos, vamos cuidar do nosso meio ambiente.
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1: Toca mais uma, companheiro.

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3: A moda agora é com Chris Ralph das antigas, hein? Inspiração cabocla.

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1: Com muita alegria, bom dia!
2: Bom dia pra vocês tudo!
1: Muito bem, tá na hora de tomar um cafezão, hein? Cafezão, cabeceira, adoçado com rapadura. Aí, a Juju caprichou no café hoje aqui pra gente. Obrigado, Juju.
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1: É muita moda...

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0: Mais uma edição do nosso Clube do Caipirão, agradecendo você pelo carinho da sua companhia, da sua audiência. Fique com Deus, com ele também fluindo. Até mais.
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2: Oiê, como você tá? Tudo bem por aí? Começa agora o programa Roberto Carlos e Companhia, aqui pela sua melhor sintonia. Eu sou Bia Ipsen, é um prazer ter a sua companhia a partir de agora. Nós ficaremos juntinhos por aqui por uma hora, conferindo todas do Roberto e Amigos. Afinal, são muitos anos de carreira, né? E você confere todas por aqui. Pra começar hoje, tem Amor Perfeito.

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0: Fechando o nosso bloco, agora eu vou lá para um rápido break e já volto.
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2: Já estamos de volta com mais um bloco do Roberto Carlos e Companhia. E você tá fazendo o quê? Tá trabalhando, tá dirigindo, tá em casa, tá fazendo aquele cafezinho? Eu quero, hein? Bom demais, né? Agora, para continuar por aqui, vamos com o Calhão Beck.
3: 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Primeiro foi Suzy, quando eu tinha lambreta. Depois comprei um carro, parei na contramão. Tudo isso sem contar o tremendo tapa que eu levei com a história do Splish Splash. Mas essa história também é interessante.

0: escutem mais agora e vamos embora. Existem mil garotas querendo passear comigo, mas é por causa desse calhambeque, sabe? Bye. É. Bye. Bye. Aham.
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1: Fechando o nosso bloco, agora eu vou lá para um rápido breakzinho e já volto.
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15: Já estamos de volta com mais um bloco do Roberto Carlos e Companhia por aqui. E agora vamos de músicas com rotina.

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1: Fechando o nosso bloco, agora eu vou lá para um rápido break, tomar uma aguinha, e você já se hidratou hoje? Então bora lá, hein? Tomar no mínimo aí 2 litros por dia. Daqui a pouquinho eu volto com mais pra você. Não sai daí, não.
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8: Já estamos de volta com o nosso último bloco de hoje aqui do Roberto Carlos e Companhia. E vamos de músicas com Lady Laura.

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1: Fechando o Roberto Carlos e Companhia de hoje, agora o Bia Ipsen vou indo nessa. Muito obrigada pela sua companhia, obrigada pela sua audiência. E a gente se encontra por aqui, tá bom? Um beijo pra você, fica com Deus, aquele abraço, tchau, tchau.
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0: 16h34.
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2: Olha que eu cheguei, hein? Cheguei chegando. Quando a gente senta nessa cadeira aqui, a vontade de esplanar, de conversar com você o dia todo, um dia e a noite, seja qual for o horário, e assim você esteja sempre nos acompanhando através dessa emissora parceira que transmite o nosso programa Sertão Saudade. Eu e o Wilson Meirelles só tenho a agradecer imensamente, tá bom? Agradeço demais, já bem na abertura do nosso programa, tá? O meu, o seu, o nosso programa Sertão Saudade, já começamos!

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0: vontade dividida com o milionário José Rico aqui no nosso programa Sertão Saudade. Wilson Meirelles vai já para um rápido intervalo, mas não sai daí. Já, já, é já, já, eu tô de volta.
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6: 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Já estamos de volta. João Paulo e Daniel agora pra gente curtir Minha Estrela Perdida.

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0: Ouro e Solimões, né? Na sola da bota. Oh, sucesso bom demais. Já já voltamos.
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9: Muito bem, já estamos de volta com o nosso programa Sertão Saudade, aqui na sua programação, aqui na minha, na sua, na nossa programação. Alô, minha amiga Geila de Capitão Enéas, tá ligada com a gente, né, Geila? Obrigado pelo carinho, pela sua audiência maravilhosa, tá certo? Grandiosamente, né? Ela que também tá sempre lá, ligada junto com a gente. Um abração pra você, minha amiga, tamo juntos. E misturados na melhor programação, sem sombra de dúvida. Abração também pra ela, Vanusa. Ô, minha amiga Vanusa. Produção, ela mandou, foi um áudio. Foi um áudio aí? Vamos colocar o áudio da minha amiga Vanusa de Araújo, de Oliveira dos Brejinhos.
7: Oi, tudo bom?
9: Tudo bem, minha amiga.
7: Sou Vanusa de Araújo, da cidade de Oliveira dos Brejinhos.
9: Olha aí, olha aí.
7: Assista a rádio. É no aplicativo.
9: Sim.
7: Que passa às 6 horas da tarde.
9: Ah, olha aí.
7: Todo dia.
9: Todo dia.
7: Eu não sou programa.
9: Obrigado.
7: É. Passar a música aí de Leonardo, foi Thelma.
9: Certo.
7: Quero oferecer para minha prima Maria, Maria de Miro, Ivani da Xareia, Cádio, Carol, Milena, Dona Zenita, Yara, Natália, Nedina, Alaíde, Lica, Rosália, Anitta, Biazelina. E pra você. Obrigada. Obrigado. Um outro trabalho.
9: Que isso. Obrigado você, minha amiga Vanusa. Aqui, você sabe, né? Se você pede, com certeza a gente toca. Leandro e Leonardo, rumo a Goiânia. Vamos que vamos!

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0: Quem aí nunca ouviu esse sucesso em Boate Azul? Você conhece? É aqui no programa Sertão Saudade.
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6: Já estamos de volta, Bruno Marrone. Não pode faltar na nossa programação, grande artista, né? Legião Urbana é o nome do sucesso.

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0: Encerrando por aqui, então, mais uma edição do nosso programa. Programa Sertão Saudade, claro, comigo mesmo, Wilson Meirelles. Você sabe, quando a coisa tá ficando bom, aí Wilson Meirelles tem que encerrar, porque vem aí mais uma super atração, mais um programa campeão de audiência aqui na sua sintonia. Obrigado pelo carinho, obrigado pela sua audiência e até a nossa próxima edição. Até lá, meus amigos, até lá, Brasil!
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2: Olá, meus queridos amigos. Estamos chegando mais uma vez com o nosso programaço Mundo Sertanejo. É música e alegria no seu rádio. Vamos em frente, vamos em frente. Um abraço a todos que já estão ligados em nossas rádios parceiras, afiliadas à nossa central de produção, Rádio Estúdio Brasil. É bom demais, é só alegria. As melhores músicas, os maiores sucessos passam por aqui, pelo mundo sertanejo. E olha quem canta bonito, abrindo o programa. Ela, Simone Mendes, Erro Gostoso.
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1: Ouvimos aí Simone Mendes, Erro Gostoso. Um abraço a todos vocês de Montes Claros, Minas Gerais, Educador FM, minha querida Rejane. Rejane, beijo pra você, muito obrigado pelo carinho, viu? Montes Claros, Minas Gerais, o Léo Souza, todo o nosso fã clube aí de Montes Claros, ligados em nosso programa Mundo Sertanejo. Muito obrigado pelo carinho, viu? Rádio Paraíso FM, São João do Paraíso, Minas Gerais, Amadeus Ferreira, Neilza, todos da equipe, 6 horas da manhã, audiência fantástica. Quem canta bonito? Jades e Jadson.
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1: Muito bem, vamos em frente. Mundo Sertanejo está no ar. Rádio Cidade FM Colinas, Maranhão, 6 horas da manhã. Nós estamos no ar aí com audiência muito grande em toda Colinas, Maranhão, toda a região de Colinas. Muito obrigado. O programa do Gil Moraes é 5 horas da manhã. O programa Fala Gil termina às 6 horas e coladinho com Fala Gil vem Diego Valadares com Mundo Sertanejo. O Adriano Publicidade, ô meu irmão, um abraço, viu? Dona Maria, já passou aquele cafezinho quentinho? Quando for fazer um show aí no Cantinho do Sul, na região de Colinas, vou tomar um cafezinho com a senhora, viu, Dona Maria? É a mãe do Adriano Publicidade. Abraço a todos vocês ouvintes.

da Cidade FM Colinas, Maranhão. Vamos em frente, vamos em frente, vamos em frente. Rafael Silva canta de Brasília para o Brasil inteiro ouvir. Agora é minha vez. Canta Rafael Silva com a participação de Belu.

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1: Maravilha, maravilha. Vamos até. Deixa eu ver aqui, olha. Edjamão Magalhães, Feira da Mata, Estadão da Bahia, Terra FM, exibindo nosso programa e tocando as músicas do Diego Valadares. Vamos tocar Almirante Aboiador também, viu, Djalma? Em sua programação, viu? A Mulher de Gado, Só no Azulinho, no Azulzinho e outros sucessos do Almirante Aboiador. É só buscar ele aí no Spotify, que você baixa as músicas dele. Atenção, radialistas, né? Faça isso. É, as músicas dele são muito boas, bem gravadas, são muito, muito comerciais, né? Um abraço a todos vocês. Também um abraço aqui aos amigos da Rádio Clube FM em Feira de Santana, Bahia. Rádio Clube FM, Feira de Santana, Bahia, exibindo o Mundo Sertanejo. Muito obrigado a todos vocês, viu? Ô, meu querido amigo Adonai, Rádio Cidade FM em Belém do Pará. Um abraço, muito obrigado. Luciano Catanhede, município de Novo Horizonte, Estadão do Pará, Rádio Brega Brasil, exibindo nosso programa com muito sucesso. Um abraço a todos, viu? Vamos em frente, quem vai cantar bonito agora? Rio Negro e Solimões, Tô Mal.

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1: Muito bem, Mundo Sertanejo. Um abraço, o Adenilson Gonçalves em São Paulo, ouvindo no Mundo Sertanejo. O Adenilson Gonçalves mora lá no Guaianazes, né, Zona Leste, e é vizinho do cantor Paulo Terra. Um abraço a todos vocês aí de São Paulo, ouvindo o nosso programa. Em Tapetininga, nós temos a Rádio Interativa FM, aí na Grande São Paulo, exibindo Mundo Sertanejo às 9 horas da manhã. Em Caçapava, nós temos a Rádio Cultura Sertaneja. Muito obrigado, viu, a todos vocês aí, a Dilson do Vale, todos da equipe. No interior de São Paulo, aí, Pereira Barreto, nós temos a Rádio Cidade AM, exibindo Mundo Sertanejo. Em Guarulhos, muito obrigado a todos vocês, viu? Vamos em frente, Eduardo Costa canta.

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1: Mundo Sertanejo está no ar diretamente gerado aqui da Central de Produção Rádio Estúdio Brasil, de Brasília para o Brasil inteiro, para todas as nossas rádios afiliadas à nossa Central de Produção. Quero mandar um beijo carinhoso para nossa querida ouvinte, minha querida amiga Irene, de Guarulhos, São Paulo. Ela ligada na Rádio Itariri. Um abraço a todos da equipe da Rádio Itariri FM de Guarulhos, na Grande São Paulo, exibindo nosso programa. Ô Luzia, muito obrigado. Irene, muito obrigado, Irene, de Guarulhos, São Paulo, ligada na Rádio Itariri FM. Beijo pra você, minha querida. Obrigado, viu? Mundo Sertanejo, é isso aí. Quem canta bonito agora? Rick Renner, Paixão de Pião.

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1: Maravilha, Mundo Sertanejo está no ar. Um abraço a todos vocês, amigos do Brasil inteiro, todos vocês ouvintes ligados em nossas rádios, parceiras afiliadas à nossa central de produção, Rádio Estúdio Brasil. A minha querida Silvia Lídia, grande comunicadora de Barra do Garças, Mato Grosso, Rádio Difusora AM. Beijo pra você, minha amiga, obrigado, viu? Olha, chame no Instagram, Diego Valadares Oficial. Vamos interagir, Diego Valadares no Instagram. Lá tem os contatos para shows, tem um link no YouTube e muito mais. Também chame nas redes sociais Almirante Aboiador. Aí você vai ficar por dentro aí das suas lives, dos eventos, beneficentes e muito mais. Quem vai cantar agora? Diego Valadares. É um novo sucesso que o Brasil inteiro canta. Loirinha da Mini Saia Branca. Aqui no Mundo Sertanejo, pro Brasil inteiro. Canta Diego Valadares.

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1: Maravilha, maravilha, Mundo Sertanejo está no ar. Um abraço a todos vocês, queridos amigos. Muito obrigado, viu? A todos vocês aí de Lago da Pedra, Maranhão, ligados na Rádio Cultural FM. Renê Vasconcelos, todos da equipe, em duas edições, 5 da manhã e 21 horas. Também às 5 horas da manhã, nós estamos no ar pela Rádio Super 95 FM de Coromandel, Minas Gerais. 5 horas da manhã, audiência muito grande em toda a região e no Triângulo Mineiro. Um abraço, Marciano Tolentino, todos da equipe, muito obrigado, Tolentino, cabra danado. Vamos em frente, Adelson Moura vai cantar agora, Cadê Você?

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1: Maravilha, maravilha. Vamos em frente. Mundo Sertanejo está no ar. Muito obrigado a todos vocês pelo carinho, viu? Um abraço a todos vocês de Francisco Badaró. Francisco Badaró, Minas Gerais. Rádio Torre FM. Cristiano Mendes, Amanda Souza, todos da equipe aí da nossa Torre FM. E a minha querida Cida Santos, que é ouvinte assídua do programa às 17 horas e também presidente do fã-clube do Diego Valadares, lá em Francisco Badaró, para a região. Inclusive, eu tenho um áudio muito bacana aqui da Cida Santos, que ela pede uma música do Diego Valadares, Lourinha da Minissaia Branca, que eu cantei pouquinho a hora, e do Felipe Falcão, que vamos tocar também. Ô, Cida Santos, fala aí, fala aí.
2: Olá, boa tarde, meu querido amigo Diego Valadares. Eu sou a Cida Santos, eu ouço o teu programa através aqui da rádio Torre FM de Francisco Badaró, Minas Gerais, tá? Adoro o teu programa, muito bom. Ouço você todas as tardes aqui na rádio Torre FM, tá bom? Gostaria de mandar um alô para os locutores aqui da rádio, Cristiano Mendes e Amanda Souza. E também gostaria de oferecer a próxima música para minha madrinha Marita e para meu padrinho Zé Murilo, lá na comunidade do Bordão, tá bom? Manda um abraço lá para eles, tá? E a música que eu gostaria de ouvir é uma com você, Lourinha da Minissaia Branca, e a outra com Felipe Falcão, Seguindo Teus Passos.
1: Aí, Cida. Tá? Que
2: bom. Feliz para todos os ouvintes que gostarem da música.
1: Obrigado.
2: Para todas as minhas amigas e amigos.
1: Obrigado, Cida Santos.
2: E para você também.
1: Muito obrigado, Cida. Cida Santos.
2: Deus, um abraço, meu querido amigo Diego Valadares.
1: Olha, Cida Santos, Francisco Badaró, Minas Gerais. Beijo para você, obrigado pelo carinho, viu? Então vamos ouvir aí, atendendo o pedido da Cida Santos, de Francisco Badaró, Minas Gerais, ligada na Torre FM. Seguindo Seus Passos, cantam Felipe Falcão.

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1: Já estamos de volta ao Mundo Sertanejo, está no ar, vamos em frente, aqui o sucesso não para. Ô, prefeitinho sem gabinete, lá em Barra do Corda Maranhão, o Pedro Lima, o Eduardo, todos os nossos amigos, o Toim, os nossos ouvintes aí de Barra do Corda Maranhão. Chama no

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1: Muito bem, Mundo Sertanejo está no ar pro Brasil inteiro através de nossas rádios parceiras afiliadas à nossa central de produção diretamente de Brasília pro Brasil inteiro. Um abraço a todos vocês radialistas, comunicadores, diretores, programadores, locutores de todas as nossas rádios parceiras afiliadas à nossa central de produção Rádio Sul de Brasil e de Brasília para todo o Brasil. Quem vai cantar agora é um grande cantor de Brasília, amigo meu, o Arlon Victor, que tem vários sucessos, composição do meu querido amigo Wellington Matos, que também é um dos compositores do meu sucesso Lourinda Minissaia Branca, juntamente com Pedro Borges. Wellington Matos, um abraço, tá, meu irmão? Arlon Victor canta pro Brasil inteiro. Sou eu, aqui no Mundo Sertanejo. Sou eu, canta Arlon Victor.

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1: Maravilha, maravilha. Muito obrigado a todos pelo carinho. Ô, Vandersa, Rádio Terra FM São Félix, Minas Gerais. Um abraço a você, a sua família e os ouvintes da nossa Terra FM. 5 horas da tarde, estamos no ar. E o compacto aos sábados de 5 às 9 da manhã. E logo após vem o nosso querido prefeito Marcos com seu programa, com toda a sua comitiva, falando aí dos trabalhos do município de São Félix, Minas Gerais. Um abraço a todos vocês aí, viu? Vamos ficando por aqui. A Mauri Júnior, que esteve recentemente com a gente aqui no Mundo Sertanejo, vai cantar para vocês. Vou pedir aos anjos. Um abraço a todos. Fiquem com Deus. Canta a Mauri Júnior.
2: É mais ou menos assim, ó. Quem sabe dançar, o momento é agora. 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Quero ver agora quem é que sabe dançar isso aqui. Essa é boa demais. Ai, simbora! Tira o pé, tira o pé. Vai, vai.

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1: O programa número 1 do Brasil, Mundo Sertanejo de hoje, está chegando ao seu final. Muito obrigado pela sua audiência.
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4: Oh, maravilha, maravilha. Milhares de ouvintes espalhados pelo Brasilzão de meu Deus. Aquele abraço com muito carinho, com muito amor. Vamos começar o programa que amamos muito. Luiz Gonzaga, o rei do Baião. Uma hora com o nosso saudoso rei, cantando suas músicas, cantando e encantando, né? Partiu, mas deixou o seu legado maravilhoso. Agradeço ao meu bom Deus pela vida, pela saúde, por mais um programa. É, iniciando aqui com Deus no comando, né? Sempre, hoje e sempre, né? Agradecendo as nossas emissoras parceiras. E nós vamos iniciar com uma música que realmente fez muito sucesso durante a sua trajetória. Todo show que ele ia, o pessoal pedia, né? A música, a letra é dele, do Catulo da Paixão Cearense. Essa música simplesmente maravilhosa, A Triste Partida. Eita, hino bonito, hino gostoso. Puxa o fole, meu rei, canta bonito pra nós.

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8: Eita, música legal aí no bloco anterior, hein, rapaz? Música longa, 14 minutos de música, mas é um hino, né? É uma música maravilhosa, eu gosto imensamente dessa música, tá? Eu amo essa música, realmente é uma história muito, mas muito bonita mesmo. História verídica do nosso povo daquela época, aí do sertão nordestino. Ô, tá trem bom, hein? Maravilha total, valeu a pena ouvir o primeiro bloco. E esse também vai valer a pena você ouvir, hein? Tá ok? Enviando pra vocês aí mais uma música legal. É Mamulengo. Puxa aí o fole, meu rei. Bora cantar essa música Mamulengo aí para os nossos milhares de ouvintes espalhados pelo Brasilzão de meu Deus.

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2: O Renatinho aqui com você, levando as boas músicas do nosso saudoso rei. Você que está ouvindo pela manhã, tem um bom dia, à tarde, uma boa tarde, à noite, uma boa noite. Você que está tomando café da manhã também, aquele abraço. Pessoal que está tirando leite, pessoal que cuida das criações, né? Preparando para poder enviar o leite para a cidade. Eita, coisa boa. É maravilha. Rapaz, viver na roça é bom demais, hein? Quando a pessoa tem assim uma certa condiçãozinha, tem uma vaquinha pra tirar um leite, um porquinho pra um capado, né? Pra comer ali uma linguiça, pra poder preparar a comida com a banha do porco, que é muito legal, é o que eu uso atualmente, né? Então, maravilha, rapaz. Aí você planta ali uma hortaliça, planta um pé de abóbora, uma coisa ou outra, sempre vai ter fartura, né? Quem mora na roça que não tem medo de trabalhar, não é isso? É, homenagem da terra é a próxima música. Bora cantar, meu rei, meu saudoso rei, bora cantar pra nós.

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2: né?
1: Namorando.
2: Só música boa, é só música legal, rapaz, aqui do nosso saudoso Luiz Gonzaga, o rei do Baião. Esse programa já tem tantos anos no ar, né? E o povo ama esse programa. Nordeste, Norte, Sul, Leste, Oeste, enfim, todo o Brasil gosta imensamente. Porque o Luiz Gonzaga, ele percorreu o Brasil inteiro fazendo shows e levando o nome da sua gente, da sua terra, do seu povo, né? E no exterior, levando o nome do nosso Brasil. E já vai cantar mais uma pra gente aqui. Mais uma legal, legal, legal. Puxa o pole, meu rei, sim, jogando bola, canta pra gente.

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9: É, o nosso Luiz Gonzaga, o Rei do Baião, hoje tá por riba, né? Tá por cima. Trazendo aquelas músicas que marcaram época. Aliás, todas as músicas dele marcaram época e continuam em evidência, né? Quando você escuta Luiz Gonzaga, principalmente o povo aí dessa região nordestina aí, que tá fora, né? Aí a pessoa se lembra da sua região, se lembra dos bons tempos, se lembra dos shows dele, né? Que foram tantos aí pelo Brasil afora. Então, aí fica muito feliz por saber que o nosso saudoso Luiz Gonzaga continua em evidência. Estrada de Canindé, a próxima. Alô, pessoal de Canindé. Aquele abraço a todos aí, gente fina, pessoal maravilhoso. Vamos curtir essa música maravilhosa em homenagem a essa terra bonita.

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2: E a dona de casa tá aí firme, cuidando dos afazeres. Aquele abraço a você, dona de casa, pessoal do interior maravilhoso, você que trabalha como diarista também, aquele abraço, felicidade, bom trabalho, né? É isso aí, trabalho honrado, dinheiro honrado que você ganha, que você leva para casa para ajudar nos sustentos, né? Então, tudo de bom, que Deus continue presente aí na tua vida, viu? Lá vai Pitomba, é a próxima música. Bora curtir, meu povo.
3: Hoje tem futebol, o clássico das multidões. É o clássico da Pitomba, hein, viu, Jaboatão?

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2: Já vou trazendo aqui mais uma música legal.

Legal no programa, mais uma música excelente. O mote é a próxima. Bora ouvir essa letra aí. Eu não conheço ainda direitinho, não. Agora eu vou prestar atenção.

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6: Mais uma rádio parceira, é, lá em Marialva, no Paraná, é a Rádio TR. Maximiliano, aquele abraço a você, rapaz. Ele falou, Renato, que todo santo dia tá ligadão, curtindo o Forró Brasílis. Final de semana que nós curtimos aqui o programão Luiz Gonzaga, o Rei do Baião. Somos fã da sua comunicação. Muito obrigado, Maximiliano. Felicidade para você e tudo de bom, viu? Aproveitando também, mando um alôzão para o Eudes, em São Paulo. É a grande emissora também, né? É, transmitindo a nossa programação. Felicidade a todos. Deus no comando hoje sempre. Obrigado às emissoras parceiras espalhadas por todo o Brasil, que são muitas, não? E vamos com música. O Adeus da Asa Branca é a próxima. Puxa o fole, meu rei, canta pra nós.

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2: É o Brasil inteiro ligado, curtindo a nossa programação Luiz Gonzaga, o Rei do Baião. São centenas de emissoras pelo país afora que estão ali transmitindo a nossa programação, né? Estão aí transmitindo. A gente agradece a cada um dos funcionários, dos radialistas, das emissoras parceiras. Tudo de bom, paz, prosperidade. Em nome da Rádio Estúdio Brasil, a gente agradece a todos vocês, hein? E vamos seguindo aqui, trazendo mais música. Bora escutar mais uma música legal. É Cego Aderaldo. Bora curtir essa música, meu povo. Bora curtir.

Legal, legal. Homenagem aí ao Zé Vaderaldo, né? Tem três filhos também, os filhos deles são paraplégicos, mas é assim mesmo, né? E a vida continua. Então, o nosso saudoso Luiz Gonzaga gravou essa homenagem aí ao Zé Vaderaldo, que também canta, né? Então, a todos vocês aí, paz, prosperidade, e continuem ligados aqui na emissora parceira logo após a última música, porque você vai curtir aquela programação que você já gosta, né? Conhece e gosta, tá bom? Felicidade, tchau, tchau, meu Brasil! Até o próximo encontro, se Deus quiser. A música é Tropeiros, de Barborema. Tchau, tchau, Brasil! Até o próximo encontro. Fiquem todos com Deus.

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0: 20h34.
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2: Estava aqui cantando bem alto, Charles Helper estava lá com o zoião rebugalado, quase chorando. E eu daqui cantando, não vai embora, meu bem, não vai embora. Se você for, eu vou chorar a vida inteira. Não vai embora, meu bem, não vai embora. Lembra disso, Franklin Russo? Tony D'Amito, hein? Eita, do nosso tempo. Olha, bom dia, boa tarde, boa noite, Brasil. Entra no ar mais um programa do Amado Batista para vocês. Com alegria, estamos aqui para trazer esse programa que só toca músicas do Amado. E aqui eu quero começar trazendo uma música que está na parada. O nome dela é Quero Namorar.

0: Mundo velho, bom, gente, a vida é bela, a vida é boa. Vamos falar com Miranda, Mato Grosso do Sul. Alô, alô, Miranda. Vamos falar com o nosso colega lá de Miranda.
1: Olá, Edelson Moura.
0: Olá.
1: Bom dia, para mim é bom dia.
0: É
1: minha rádio permite esse programa aqui.
0: 11 horas.
1: É, das 11 ao meio-dia, horário MS.
0: Olha
1: aqui de Miranda,
0: só.
1: Mato Grosso do Sul, Pantanal, Mato Grosso.
0: Que beleza.
1: Manda uma legal para nós aí.
0: Sim.
1: Pra mim, pra minha esposa, para minha filha Clarinha.
0: Sim.
1: É o tema do nosso, começo do nosso relacionamento, entendeu?
0: A música secretária,
1: que ela era minha secretária.
0: Sim.
1: Hoje é minha esposa.
0: Olha só.
1: Pra nós aí, secretária Comado Batista.
0: Sim, claro.
1: Dizer que é uma satisfação muito grande estar poder retransmitindo com as 800 emissoras que retransmitem o seu programa aí.
0: Obrigado, tá,
1: Miranda
0: amigo.
1: FM 99.5, Miranda, Mato Grosso do Sul.
0: Sim.
1: Um abraço, meu amigo.
0: Deus outro, muito obrigado, muito obrigado, nosso colega lá de Miranda, Mato Grosso do Sul. Tô procurando aqui Antônio de Carvalho, radialista lá da Miranda FM, de Miranda, Mato Grosso do Sul. Meu abraço a todos de Miranda, meu abraço ao Antônio de Carvalho, muito obrigado, meu companheiro querido, por retransmitir o nosso programa. E aí está a música da sua história, né? Da sua história e daí da comadre também, que é a sua esposa. Secretária!

0: Por aqui nós continuamos apresentando o programa do Amado Batista, com tanta gente amiga ao nosso lado, tanta gente mandando mensagem. Deixa eu atender a mais uma aqui, deixa eu ver quem é.
1: Bom dia, Adelson Moura.
0: Bom dia.
1: Quem fala é Salim.
0: Ô, Salim.
1: De Picos, Piauí.
0: Muito bem.
1: Quer dizer que sou ouvinte do seu programa todos os dias, viu?
0: Que legal.
1: Eu escuto você pela Rádio Cultura FM, não. Tropical FM,
0: sim.
1: Eu sou a para, viu?
0: Certo.
1: Todos os dias eu escuto seu programa, sou ouvindo seu programa.
0: Olha só.
1: Desculpa aí a fã, eu sou o Aldo, viu?
0: Tá, tá beleza.
1: Bom, você, eu sou ouvinte.
0: Meu amigo, tá, é muito legal, tá, é muito bom o seu áudio, muito obrigado, Salim, pela informação aí, sua para, chegando em Picos, olha só, rapaz, dominando a audiência na cidade de Picos, parabéns aos meus colegas aí, da emissora, né, e vamos trazer a música Suas Cartinhas.

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Use boas palavras. Use sempre palavras como ótimo, excelente, muito bom, tudo bem. Nunca empregue palavras como péssimo, horrível, tudo mal. Quando você diz ótimo, seu íntimo recebe uma descarga mental positiva de alegrias, firmezas e esperanças. E quando pronuncia péssimo, recebe uma negativa de tristezas e desesperanças. As palavras levam você para cima e para baixo. Não troque más palavras. Se o assunto incita a grosseria, silencie ou use de sãs palavras. As palavras boas sustentam a paz interior. Gostou da mensagem de hoje aí? Hã? Boa, né? Então vamos ouvir mais uma música do Amado Batista aqui agora. Olhos Verdes.

0: Meu amigo Clemilton, para falar nesse programa. Fale aí, Clemilton, tudo bem, rapaz?
1: Oi, Adelson Moura.
0: E
1: eu
0: aí?
1: Moro aqui em Barra Corda. O meu nome é Clemilton. Eu peço que você role uma música do Amado Batista. O Tito Mãe.
0: Olha só, rapaz. Obrigado, meu amigo Clemilton. Dá um abraço aí em todos de Barra do Corda. E vamos tocar pra ele, Franco Russo, Mãe.